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0: tem uma posição histórica relevante, tendo sido um dos primeiros centros políticos e administrativos do território húngaro. A sua localização junto ao rio permite vistas amplas sobre a paisagem envolvente e do outro lado da margem é possível ver a Eslováquia. Esztergom destaca-se também pela sua importância cultural e pelo seu centro histórico, que preserva edifícios de diferentes períodos. A relação entre cidade, rio e colinas cria um enquadramento visual muito característico, tornando esta zona uma das mais cênicas de toda a Hungria.
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nova década, trago o álbum dos The Rolling Stones, Sticky Fingers. Foi lançado em abril de 1971 e na década de 70 vendeu 3 milhões de cópias, o que o faz ocupar o lugar número 89 nos 100

do estouro de abertura com Brown Sugar, um single em número 1 nos Estados Unidos da América e número 2 no Reino Unido, no qual são perceptíveis conotações com a ingestão de drogas ou sexo interracial, até ao lúgubre Can't You Hear Me Knocking, e depois para o típico território dos Stones com Beats, com o seu refrão grosseiro de metais, o álbum ataca

Mesmo quando a cadência abranda, como acontece em Wild Horses e Sister Morphine, em coautoria com Marianne Faithfull e Moonlight Mile, permanece a sensação de um sinistro mau agouro.

Este álbum foi o terceiro a contar com o guitarrista Mick Taylor, vindo da banda John Mayall's Blues Breakers, recrutado para substituir Brian Jones, um dos membros fundadores dos Stones, que morrera num acidente numa piscina 2 anos antes. You know I can't let you slide. Este foi o primeiro álbum a ser lançado com a sua própria editora com o nome Rolling Stones.

Sticky Fingers encimou as tabelas de álbuns tanto nos Estados Unidos da América como no Reino Unido, chegando o single Wild Horses ao número 28 da América do Norte. A capa original do álbum, concebida por Andy Warhol e tendo representada uma braguilha masculina com o fecho éclair verdadeiro, foi proibida em Espanha. Este álbum foi gravado em Londres, no Reino Unido, e conta com a produção de Jimmy Miller. Tem 46 minutos de duração e contém 10 músicas. Brown Sugar, Sway, Wild Horses, Can't You Hear Me Knocking, You Gotta Move, Beats, I Got The Blues, Sister Morphine, Dead Flowers e Moonlight Mile. O álbum que hoje aqui trouxe é Sticky Fingers, dos The Rolling Stones. Foi lançado em abril de 1971 e vendeu 3 milhões de cópias. Nos 100 mais vendidos da década de 70, ocupa o lugar número 89.

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4: Desejo-me sorte.
5: Apresento-vos um estudante de medicina.
6: Carlos Baião!
7: Olá, estão agora abertas as portas da nossa sala de cinema para lhe falar de três estreias que acontecem esta semana nos cinemas nacionais. Curiosamente, duas delas têm nomes de canções e o primeiro filme que vos falo é exatamente um desses casos. Chama-se Playback e é o biopic de Carlos Baião.
8: Fazem medicina, que é uma profissão sagrada.
9: Quero fazer arte.
10: Mandas tudo à merda e fazes só o que te apetecer. És senhor do teu tempo, desfruta do passeio.
7: Carlos Baião só viveu 30 anos, mas deixou para trás inúmeras canções por ele escritas, uma mão cheia delas, como Cinderela ou Playback, que ganhou o Festival da Canção em 1982, ainda hoje são recordadas, tendo ainda escrito êxitos como a Canção do Beijinho, interpretada por Herman José, ou Senhora Extraterrestre para Amália Rodrigues. Neste filme, com estreia marcada para quinta-feira, vamos conhecer melhor a sua vida.
11: Ela

0: é a melhor tradução de amor romântico que há que alguma vez ouvi na história da música portuguesa.
1: Após ter contado histórias de Salgueiro Maia, Mário Soares ou Álvaro Cunhal, o prolífico Sérgio Graciano faz agora um biópico de Carlos Paião, estudou medicina antes de se virar totalmente para a música. Rafael Ferreira faz do compositor e intérprete, que além do filme também deu concertos no Nós Alive, com uma banda coordenada por The Legendary Tiger Man, aqui responsável pela banda sonora. Juntam-se a Rafael Ferreira no elenco, Anabela Moreira, Albano Jerónimo, Beatriz Brás e Laura Dutra.
2: A dançar o playback.
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4: Elliot, Erica would like to see you in her office.
5: Me?
1: E passamos em seguida para outro filme com nome de canção, mas que neste caso, sem ligação ao seu criador. Vou-lhe falar da comédia erótica I Want Your Sex, outra das estreias da semana.
6: Do you have a girlfriend?
7: I do have a girlfriend.
6: You want a son? You would get weird then.
7: Weird.
6: If we fucked.
1: Um dos grandes nomes do New Queer Cinema e da cena independente americana dos anos 1990, o sempre transgressor Greg Araki, assina este misto entre thriller erótico e comédia que gira à volta de uma artista contemporânea, Erica Tracy, e do seu novo assistente de estúdio, Elliot. O filme arranca com ela morta e segue a investigação do caso, mostrando também o que os levou até aí, incluindo uma relação sadomasoquista. Nos papéis principais encontramos Olivia Wilde e Cooper Hoffman, filho de Philip Seymour Hoffman, que são coadjuvados por Mason Gooding, Chase Sue Wonders, Johnny Knoxville, Margaret Cho ou Charlie XCX.
8: Why are you doing this?
9: Because you like it, baby.
8: Erica, stop.
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1: E para terminar, trago-lhe mais um filme de animação. Este é especial para os mais novos e, inevitavelmente, para os pais, e chama-se Patrulha Pata, o filme dos dinossauros.
10: If we're going into that jungle, we need to suit up for the job. Whatever this island throws at us, yeah!
1: A Patrulha Pata, um grupo de cães de salvamento sobre o qual versa a série animada homónima canadiana, no ar desde 2013, ganha agora o seu terceiro filme. Depois de uma tempestade, os cães vão parar a uma ilha com dinossauros e conhecem por lá um cachorro que está ali abandonado. Pelo meio, um vulcão volta a ser ativado e os cães têm de salvar o dia.
11: Sweet home.
12: Whoa! It doesn't have a big screen TV or Wi-Fi.
11: Ah,
12: that's just my iCloud. He's always watching.
1: Este é um filme de animação realizado por Carl Brunker, que já tinha sido responsável pelos dois capítulos anteriores da saga. Makina Grace, Terry Crews e Fortune Feimster dão voz aos cães.
11: You're going to destroy the island. We need all the help we can get.
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1: Against the Wind é uma canção gravada pelo cantor e compositor norte-americano Bob Seger, que está incluída no seu 11º álbum de estúdio com o mesmo nome. Foi lançada como single em abril de 1980, através da Capitol Records. Against the Wind foi desenvolvida durante um período de 2 anos, quando Seger estava a gravar o seu álbum mãe. Foi impulsionado pelo desejo de ter um álbum número 1 e teve como objetivo gravar singles de sucesso para o mesmo, enfatizando o som deliberadamente comercial. A canção explora o espaço entre o cuidado e a indiferença dos amigos e entes queridos. Centra-se na maturação e nas memórias, como aliás muitas outras canções de Seger. Fala sobre o envelhecer e depara-se com o autor confrontando as suas memórias, ansiando pela simplicidade dos tempos passados. É um regresso ao território nostálgico, familiar para Seger. É da natureza humana as pessoas amarem-nos às vezes e outras vezes usarem-nos. E é disso que se trata Against the Wind, saber a diferença entre quando as pessoas nos estão a usar e quando realmente se preocupam connosco. Na canção, as pessoas resistiram à tempestade e isso tornou-as muito melhores, ao ponto de conseguirem manter qualquer relação. Against the Wind tornou-se um dos singles mais bem-sucedidos de Seger, alcançando o 5º lugar na Billboard Hot 100. Recebeu também notas altas da crítica musical, com muitos a elogiarem a composição de Seger.

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2: Portugal adquiriu mais dois satélites de alta resolução à empresa finlandesa ICI, que serão operados pela Força Aérea para reforçar a monitorização do Atlântico. Em resposta a perguntas da agência Lusa, a Força Aérea Portuguesa adiantou que a aquisição de dois satélites SAR, Synthetic Aperture Radar, radar de abertura sintética em português, foi feita pelo CTI Aeroespacial, integrada pelo ramo, o CEIA e o GEOSAT, no âmbito do Plano de Recuperação e Resiliência. De acordo com essa informação, estes satélites vão integrar a constelação do Atlântico, que passa agora a contar com um total de 4, depois do lançamento de 2 na primeira metade deste ano. A sua alta tecnologia permitirá obter imagens com alta resolução, independentemente das condições meteorológicas e da luminosidade, permitindo dados em períodos noturnos e de nubosidade. Este tipo de satélites pode ainda ser usado em missões de apoio a emergências e desastres naturais. De acordo com o ramo, estes dois satélites serão lançados para uma órbita baixa, mas inclinada, de modo a dar apoio particularmente aos arquipélagos da Madeira e Açores. Em comunicado, a empresa finlandesa ICI salienta que, com estes 4 satélites, a Força Aérea Portuguesa poderá atribuir missões e recolher dados mais rapidamente, transformando os seus recursos espaciais soberanos numa constelação de alta velocidade para o domínio marítimo do Atlântico e zona económica exclusiva.
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1: O cliente atual é muito visual e esse é um aspecto que, embora tenha sido sempre muito trabalhado nas estratégias de divulgação, pode ser ainda mais imprescindível. Por isso, independentemente do setor de atuação, imagens atrativas e encantadoras tendem a despertar o interesse da maioria das pessoas. Sendo assim, não pode deixar de apostar na criação de uma identidade visual forte, em sintonia com o seu planeamento de negócios e os seus objetivos a curto, médio e longo prazo. Reproduza isso nos anúncios e foque os diferenciais das propriedades usando fotos que traduzam o que há de melhor naquele local.
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1: Um estudo realizado por um grupo de neurocientistas britânicos defende que a música mais relaxante do mundo chama-se Weightless e foi composta pelo trio inglês Marconi Union. A investigação teve como base a análise dos comportamentos de vários voluntários. Estes tiveram de completar um puzzle de alguma dificuldade enquanto ouviam várias músicas. Segundo o estudo, a canção Weightless diminuiu em cerca de 65% os níveis de ansiedade dos voluntários e em 35% a sua necessidade de descanso. Esta música foi criada em 2011 pelo trio em colaboração com Liz Cooper, fundadora da British Academy of Sound Therapy. As harmonias e os ritmos foram cuidadosamente pensados para induzir uma sensação de relaxamento, ajudando assim a diminuir a pulsação cardíaca, a pressão arterial e as hormonas do stress.

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2: Após o exercício físico, a alimentação tem como objetivo apoiar a recuperação muscular e repor energia. O corpo beneficia de uma combinação de proteína para reparar tecidos musculares e hidratos de carbono para repor reservas de energia. Exemplos incluem refeições como arroz com legumes e ovos, tofu com batata e vegetais, iogurte com fruta e frutos secos, refeições ricas em proteína. No entanto, o mais importante é o contexto global do dia e não apenas a refeição imediata após o treino. Em pessoas com alimentação equilibrada, a urgência desta refeição é menor do que muitas vezes se pensa. Em geral, a consistência alimentar ao longo do dia é mais relevante do que o timing perfeito.
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0: 3 e 3. 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

0: 4 e 2. 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

0: E agora, tempo para a temperatura em Pombal. 18 graus.
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2: O dia 6 de agosto é considerado o dia de Hiroshima. Os bombardeamentos de Hiroshima e Nagasaki foram ataques nucleares ocorridos no final da Segunda Guerra Mundial contra o Império do Japão. As estimativas apontam para um número de mortos a variar entre 140 mil em Hiroshima e 80 mil em Nagasaki. As explosões nucleares, a destruição das duas cidades e as centenas de milhares de mortos em poucos segundos levaram o Império do Japão à rendição incondicional com a assinatura oficial do armistício e o fim da Segunda Guerra Mundial. A 6 de agosto de 1966 é inaugurada em Portugal a Ponte Salazar, hoje denominada Ponte 25 de Abril. A Ponte 25 de Abril é uma ponte pêncil rodoferroviária que liga a cidade de Lisboa à cidade de Almada. A primeira ideia sobre a construção de uma ponte que ligasse a cidade de Lisboa à Almada remonta do ano de 1876, mas foi a 5 de novembro de 1962 que se iniciaram os trabalhos de construção. Menos de 4 anos após o início destes, a ponte sobre o Tejo foi inaugurada e o seu custo rondou os 11 milhões de euros.
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0: 5 e 3. 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
1: Esztergom é uma das cidades mais antigas da Hungria e situa-se na margem do rio Danúbio, numa das zonas mais paisagísticas do país, conhecida como a Curva do Danúbio. A cidade tem uma posição histórica relevante, tendo sido um dos primeiros centros políticos e administrativos do território húngaro. A sua localização junto ao rio permite vistas amplas sobre a paisagem envolvente e, do outro lado da margem, é possível ver a Eslováquia. Esztergom destaca-se também pela sua importância cultural e pelo seu centro histórico, que preserva edifícios de diferentes períodos. A relação entre cidade, rio e colinas cria um enquadramento visual muito característico, tornando esta zona uma das mais cênicas de toda a Hungria.
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2: Quer saber quantos graus estão agora em Pombal?
3: 18 graus. What?

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4: Desejo-me sorte.
5: Apresento-vos um estudante de medicina.
6: Carlos Baião!
7: Olá, estão agora abertas as portas da nossa sala de cinema para lhe falar de três estreias que acontecem esta semana nos cinemas nacionais. Curiosamente, duas delas têm nomes de canções e o primeiro filme que vos falo é exatamente um desses casos. Chama-se Playback e é o biopic de Carlos Baião.
8: Fazem medicina, que é uma profissão sagrada.
9: Quero fazer arte.
10: Mandas tudo à merda e fazes só o que te apetecer. És senhor do teu tempo, desfruta do passeio.
7: Carlos Paião só viveu 30 anos, mas deixou para trás inúmeras canções por ele escritas, uma mão cheia delas, como Cinderela ou Playback, que ganhou o Festival da Canção em 1982, ainda hoje são recordadas, tendo ainda escrito êxitos como a Canção do Beijinho, interpretada por Herman José, ou Senhora Extraterrestre, para Amália Rodrigues. Neste filme, com estreia marcada para quinta-feira, vamos conhecer melhor a sua vida.
11: Ela

0: É a melhor tradução de amor romântico que alguma vez ouvi na história da música portuguesa.
1: Após ter contado histórias de Salgueiro Maia, Mário Soares ou Álvaro Cunhal, o prolífico Sérgio Graciano faz agora um biópico de Carlos Baião, estudou medicina antes de se virar totalmente para a música. Rafael Ferreira faz do compositor e intérprete, que além do filme também deu concertos no Nós Alive, com uma banda coordenada por The Legendary Tiger Man, aqui responsável pela banda sonora. Juntam-se a Rafael Ferreira no elenco, Anabela Moreira, Albano Jerónimo, Beatriz Brás e Laura Dutra.
2: Tiro a dançar o playback.
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4: Elliot, Erica would like to see you in her office.
5: Me?
1: E passamos em seguida para outro filme com nome de canção, mas que neste caso sem ligação ao seu criador. Vou-lhe falar da comédia erótica I Want Your Sex, outra das estreias da semana.
6: Do you have a girlfriend?
7: I do have a girlfriend.
6: You want a son? You would get weird then.
7: Weird.
6: If we fucked.
1: Um dos grandes nomes do New Queer Cinema e da cena independente americana dos anos 1990, o sempre transgressor Greg Araki, assina este misto entre thriller erótico e comédia que gira à volta de uma artista contemporânea, Erica Tracy, e do seu novo assistente de estúdio, Elliot. O filme arranca com ela morta e segue a investigação do caso, mostrando também o que os levou até aí, incluindo uma relação sadomasoquista.
7: Join the fucking club. I think about you all the time. It's like I can't change the channel. That's perfectly normal.
1: Nos papéis principais encontramos Olivia Wilde e Cooper Hoffman, filho de Philip Seymour Hoffman, que são coadjuvados por Mason Gooding, Chase Sue Wonders, Johnny Knoxville, Margaret Cho ou Charlie XCX.
8: Why are you doing this?
9: Because you like it, baby.
8: Erica, stop.
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1: E para terminar, trago-lhe mais um filme de animação. Este é especial para os mais novos e, inevitavelmente, para os pais, e chama-se Patrulha Pata, o filme dos dinossauros.
10: If we're going into that jungle, we need to suit up for the job. Whatever this island throws at us, yeah!
1: A Patrulha Pata, um grupo de cães de salvamento sobre o qual versa a série animada homónima canadiana, no ar desde 2013, ganha agora o seu terceiro filme. Depois de uma tempestade, os cães vão parar a uma ilha com dinossauros e conhecem por lá um cachorro que está ali abandonado. Pelo meio, um vulcão volta a ser ativado e os cães têm de salvar o dia.
11: Sweet home.
12: Whoa!
11: It doesn't have a big screen TV or Wi-Fi.
12: Ah!
11: That's just my iCloud. He's always watching.
1: Este é um filme de animação realizado por Carl Brunker, que já tinha sido responsável pelos dois capítulos anteriores da saga. Makina Grace, Terry Crews e Fortune Feimster dão voz aos cães.
11: You're going to destroy the island. We need all the help we can get.
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0: sentido das palavras, um olhar mais positivo sobre a vida. É importante termos muito cuidado com a maneira como comunicamos com os outros. Por vezes, mesmo de uma forma inconsciente, falamos num tom de voz desdenhoso, dizendo muitas piadas e ironias, e por conta dessa forma errada de comunicar, estamos a criar muitos conflitos no mundo emocional de quem nos escuta. É importante que estejamos sempre muito atentos à forma como comunicamos, mesmo sabendo que os outros nem sempre comungam da nossa opinião. Temos que ser mais assertivos. Temos que nos transformar em pessoas geradoras de consensos e não de conflitos. Pense nisto e seja feliz.
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2: Após o exercício físico, a alimentação tem como objetivo apoiar a recuperação muscular e repor energia. O corpo beneficia de uma combinação de proteína para reparar tecidos musculares e hidratos de carbono para repor reservas de energia. Exemplos incluem refeições como arroz com legumes e ovos, tofu com batata e vegetais, iogurte com fruta e frutos secos, refeições ricas em proteína. No entanto, o mais importante é o contexto global do dia e não apenas a refeição imediata após o treino. Em pessoas com alimentação equilibrada, a urgência desta refeição é menor do que muitas vezes se pensa. Em geral, a consistência alimentar ao longo do dia é mais relevante do que o timing perfeito.
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2: Portugal adquiriu mais dois satélites de alta resolução à empresa finlandesa ICI, que serão operados pela Força Aérea para reforçar a monitorização do Atlântico. Em resposta a perguntas da agência Lusa, a Força Aérea Portuguesa adiantou que a aquisição de dois satélites SAR, Synthetic Aperture Radar, radar de abertura sintética em português, foi feita pelo CTI Aeroespacial, integrada pelo ramo, o CEIA e o GEOSAT, no âmbito do Plano de Recuperação e Resiliência. De acordo com essa informação, estes satélites vão integrar a constelação do Atlântico, que passa agora a contar com um total de 4, depois do lançamento de 2 na primeira metade deste ano. A sua alta tecnologia permitirá obter imagens com alta resolução, independentemente das condições meteorológicas e da luminosidade, permitindo dados em períodos noturnos e de nubosidade. Este tipo de satélites pode ainda ser usado em missões de apoio a emergências e desastres naturais. De acordo com o ramo, estes dois satélites serão lançados para uma órbita baixa, mas inclinada, de modo a dar apoio particularmente aos arquipélagos da Madeira e Açores. Em comunicado, a empresa finlandesa ICI salienta que, com estes 4 satélites, a Força Aérea Portuguesa poderá atribuir missões e recolher dados mais rapidamente, transformando os seus recursos espaciais soberanos numa constelação de alta velocidade para o domínio marítimo do Atlântico e zona económica exclusiva.
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4: E agora, tempo para a temperatura em Pombal.
5: 18 graus.

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0: 7 e 1. 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
1: Tasquinhas Made in Santiago de Litém animam a freguesia este fim de semana. Saiba mais detalhes já a seguir.
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1: O mercado de Santiago de Litém e o seu espaço envolvente recebem este fim de semana as Tasquinhas Made in Santiago de Litém, a festa da freguesia. O evento que a organização, a cargo da Junta de Freguesia Local, descreve como sendo mais do que uma festa gastronómica. É um espaço de encontro, convívio e partilha que valoriza as associações, os sabores, o artesanato, a cultura, os talentos e as pessoas que fazem de Santiago de Litém uma freguesia única. Com a designação a Festa da Freguesia, a Junta pretende demonstrar que este é um certame que celebra os 70 lugares que constituem Santiago de Litém, valorizando o associativismo, os produtores locais, as atividades económicas, os artistas, os voluntários e todos aqueles que contribuem para a vida da freguesia. De 7 a 9 de agosto, quem passar pelo mercado de Santiago de Litém vai poder deliciar-se com a gastronomia da região, servida pelas três associações que dinamizam as tasquinhas locais: Dino Clube, Garecos e Arunca, Associação Desportiva e Recreativa das Boldrarias. Pratos como os famosos tortulhos, a taxadinha, o carneiro ou a sopa do verde não vão faltar. E para animar o repasto ou ajudar à digestão, a organização preparou também um programa de animação que inclui, na sexta-feira, as atuações da fanfarra Drama e Beiço, da banda Mercúrio e do DJ Carl. No dia seguinte, a tarde é animada com os Amigos da Gaita e à noite há música do mundo com a banda IOM, numa parceria com o festival Sete Sóis, Sete Luas e os talentos locais com o espetáculo Vozes de Santiago. Já no domingo, a animação de rua durante a tarde estará a cargo dos acordeonistas Raízes de Litém. Pela noite, atuou os Spice Boys e os DJs Bagunçada. Para os mais novos, mas também para os graúdos serem desafiados, estarão presentes os Jogos do Hélder, que prometem momentos divertidos, tanto na tarde de sábado como no domingo. O evento complementa-se com uma mostra de artesanato que apresentará o que de melhor se produz e cria em Santiago de Litém e na região. Haverá cerca de 20 casinhas dedicadas ao artesanato, aos produtos locais e às atividades económicas, proporcionando uma mostra da criatividade e da capacidade empreendedora existente na freguesia. Para o presidente da Junta de Freguesia de Santiago de Litém, Guilherme Domingues, as tasquinhas fazem parte da memória coletiva da nossa freguesia. Assumimos agora a responsabilidade de lhes dar continuidade, preservando esse espírito de encontro e convívio, mas procurando, de forma gradual, enriquecer o evento e reforçar a sua ligação à identidade de Santiago de Litém. Queremos que esta seja uma festa construída pela comunidade e para a comunidade, valorizando aquilo que temos de mais autêntico, as nossas pessoas, as nossas associações, os nossos produtores, os nossos artistas e as nossas tradições. A NERLEI, Associação Empresarial da Região de Leiria, Câmara de Comércio e Indústria, vai lançar no segundo semestre deste ano 5 novos projetos de apoio às empresas num investimento superior a 15 milhões de euros que deverá apoiar ou impactar mais de 1.100 empresas. Segundo a NERLEI, os projetos abrangem áreas como a internacionalização, inovação, digitalização, cibersegurança, sustentabilidade e qualificação empresarial. De acordo com um comunicado, a associação tem já em curso o projeto Smart PME 5.0, iniciado em julho, que prevê apoiar cerca de uma centena de micro, pequenas e médias empresas com um incentivo correspondente a 54% do investimento realizado. A associação adianta ainda que o projeto PME Exponencial, com arranque previsto para setembro, irá apoiar 49 PMEs através de um modelo que combina formação e consultoria personalizada em áreas como a inovação, a digitalização, a transição digital e os critérios ESG, beneficiando as empresas de um apoio a fundo perdido correspondente a 90% do investimento elegível. na área da internacionalização. A Nerlei refere que foi aprovado o International Business 2026-2028, um projeto avaliado em cerca de 11 milhões de euros, que apoiará 124 PMEs em ações como feiras internacionais, missões empresariais, marketing internacional, transformação digital, capacitação e networking. Também aprovado está o Portugal Home Export, desenvolvido em parceria com a Associação Empresarial de Braga, que, de acordo com a Associação, dispõe de uma dotação de cerca de 1 milhão de euros e pretende reforçar a internacionalização das empresas da cadeia de valor da construção e do habitat, prevendo impactar cerca de 500 pequenas e médias empresas. No domínio da cibersegurança, a Associação integra ainda o projeto transfronteiriço CiberRaia, liderado pela Junta da Extremadura e desenvolvido em parceria com outras entidades portuguesas e espanholas. Segundo o comunicado, a iniciativa pretende reforçar a cooperação no combate à cibercriminalidade, criando uma rede de investigação transfronteiriça. Um homem de 25 anos foi alegadamente raptado, agredido e forçado a entrar numa viatura por um grupo de 4 indivíduos na noite de terça-feira num parque de estacionamento da Marinha Grande. Fonte da PSP de Leiria diz que a vítima terá sido agredida antes de ser obrigada a entrar na viatura, na qual os 4 suspeitos colocaram em fuga. Segundo a mesma fonte, o homem foi encontrado cerca das 3:30 da manhã de quarta-feira na Marinha Grande. O indivíduo foi depois transportado pelos bombeiros voluntários para o Hospital de Leiria com ferimentos leves, mais propriamente com escoriações em algumas zonas do corpo, adiantou o comandante da corporação, Eduardo Abreu. A investigação passou para a alçada da Polícia Judiciária, que diz ter já em curso uma linha de investigação para permitir localizar os suspeitos que se encontram ainda em fuga. E assim termina este bloco informativo. Fique bem e continue na nossa companhia.
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3: E em Pombal estão agora
4: 18 graus.

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4: Saiba que agora são 7:41.

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1: O dia 6 de agosto é considerado o dia de Hiroshima. Os bombardeamentos de Hiroshima e Nagasaki foram ataques nucleares ocorridos no final da Segunda Guerra Mundial contra o Império do Japão. As estimativas apontam para um número de mortos a variar entre 140 mil em Hiroshima e 80 mil em Nagasaki. As explosões nucleares, a destruição das duas cidades e as centenas de milhares de mortos em poucos segundos levaram o Império do Japão à rendição incondicional com a assinatura oficial do armistício e o fim da Segunda Guerra Mundial. A 6 de agosto de 1966 é inaugurada em Portugal a Ponte Salazar, hoje denominada Ponte 25 de Abril. A Ponte 25 de Abril é uma ponte pêncil rodoferroviária que liga a cidade de Lisboa à cidade de Almada. A primeira ideia sobre a construção de uma ponte que ligasse a cidade de Lisboa à Almada remonta do ano de 1876, mas foi a 5 de novembro de 1962 que se iniciaram os trabalhos de construção. Menos de 4 anos após o início destes, a ponte sobre o Tejo foi inaugurada e o seu custo rondou os 11 milhões de euros.
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2: Começa agora mais um Pombal em agenda com mais algumas sugestões para que aproveite bem o fim de semana e não só no concelho de Pombal, e hoje destacando algumas festas, contos e cinema. Começo com a iniciativa Contos ao Luar, que acontece todas as sextas-feiras do mês de agosto no Largo da Biblioteca, com entrada livre. Assim, esta sexta-feira, às 21h30, poderá ouvir os contos de Paula Cussati. Outra iniciativa no Largo da Biblioteca são as sessões de cinema ao ar livre, promovidas pelo Haha Art Film Festival, o festival de cinema de comédia organizado pelo Cine Clube de Pombal. Estas sessões acontecem todas as quintas-feiras, arrancando esta semana com O Processo do Cão e prosseguindo na quinta-feira, dia 13, com o filme O Velho e a Espada, que contará com a presença do realizador Fábio Powers. As sessões têm início às 22 horas. Este fim de semana realizam-se também as tasquinhas Made in Santiago de Litém, uma iniciativa que decorre sexta, sábado e domingo, sendo que, na sexta-feira, contará com um concerto com a fanfarra Drama e Beiço às 21h30, a atuação da banda Mercurium às 22h30 e ainda do DJ Carl às 24h. No sábado, as tasquinhas abrem ao meio-dia e durante a tarde haverá os jogos do Elder e ainda a animação de rua pelo grupo de música popular Os Amigos da Gaita, a partir das 16 horas. À noite, realiza-se um concerto com a banda Ayom, incluída no festival Sete Sóis, Sete Luas, às 22 horas, e às 23, o concerto é com as Vozes de Santiago. Depois, a animação fica novamente a cargo do DJ Carl. Já no domingo, as tasquinhas voltam a abrir às 12 horas e durante a tarde há de novo jogos do Elder e animação de rua, desta vez com os acordeonistas Raízes de Litém. Às 22 atua a banda Spice Boys e às 24 os DJs Bagunçada. Realce que o recinto contará com três tasquinhas exploradas pelo Dinoclube Garecos e Arunca, que servirão pratos típicos como tortulho, carneiro, sopa do verde ou atachadinha. Haverá ainda 20 casinhas de artesanato, atividades económicas e produtos locais. Em termos de festas, destaco as festas de Santo Elias em Carnide, que arrancam já esta quinta-feira. Do programa destaca-se na sexta o baile com o grupo Só Ritmo, às 21 horas, o espetáculo com o grupo NASA, às 23h, e também a atuação de Kid Louco e Los Mistérios a partir da 1 da manhã. Depois, às 3 da manhã, ainda há tempo para o DJ Alex Fernandes. No sábado, o recinto abre às 16 horas com um passeio de motas pela freguesia, às 18 realiza-se uma missa e às 21 começa o baile com o duo Ângelo Miguel e Anabela. Às 23 atua Maninho, à 1 da manhã os DJs Bagunçada e às 3 o DJ 50. No domingo, ao meio-dia, é a recolha dos andores e a recepção pelos bombos de Carnide e às 15, a missa solene seguida de procissão, entrega da bandeira e venda dos andores. Às 16h30 pode ver a atuação do grupo de concertinas de Carnide e às 17h30 realiza-se o Festival de Folclore 2026 numa parceria com o Rancho Folclórico Alegrias do Campo de Carnide. À noite, há baile com Ricardo Silva, às 21h, espetáculo com a banda Iris, às 22h30, e espetáculo com Pop Corners, à 00h30. Depois, a animação fica a cargo do MC Diego e DJ LPK. Finalmente, na segunda-feira, o baile é com Graciano Ricardo, às 21h, sendo que às 22h30 atua Toy e a sua banda. A festa encerra com os DJs Nuca e DJ Vito. Também em festa no fim de semana vai estar Pousadas Vedras, com as festas em honra de Santo António e do Espírito Santo. Sexta-feira, às 22h, atua o DJ Shorkim e no sábado os festejos arrancam às 9 da manhã com uma arruada pelo grupo de gaiteiros Os Canários. Durante a tarde haverá quermesse, uma exposição de motorizadas, jogos tradicionais e uma garraiada. A partir das 20, há um convívio com sardinhas, febras, caldo verde e vinho, antes do baile com Graciano Ricardo. Já no domingo, A Filarmónica Artística Pombalense chega às 10 da manhã, cedendo a missa solene e a procissão, marcadas para as 11. À tarde haverá venda de bolos tradicionais e atuações da Escola Infantil, do Rancho Típico de Alvores, do Grupo de Politeiros de Vila Nova de Anços e do Grupo de Danças e Cantares de Pousadas Vedras. A festa termina com um baile animado por Big Jovem a partir das 21 horas. E eram estas as sugestões que tinha para si. Espero que aproveite algumas delas. E se tiver algum evento que queira destacar na sua terra, pode-nos fazer chegar a informação através da nossa página de Facebook ou por e-mail para geral@pombal97.com. Viva as festas e o verão no seu concelho.
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1: Against the Wind é uma canção gravada pelo cantor e compositor norte-americano Bob Seger, que está incluída no seu 11º álbum de estúdio com o mesmo nome. Foi lançada como single em abril de 1980, através da Capitol Records. Against the Wind foi desenvolvida durante um período de 2 anos, quando Seger estava a gravar o seu álbum mãe. Foi impulsionado pelo desejo de ter um álbum número 1 e teve como objetivo gravar singles de sucesso para o mesmo, enfatizando o som deliberadamente comercial. A canção explora o espaço entre o cuidado e a indiferença dos amigos e entes queridos. Centra-se na maturação e nas memórias, como aliás muitas outras canções de Seger. Fala sobre o envelhecer e depara-se com o autor confrontando as suas memórias, ansiando pela simplicidade dos tempos passados. É um regresso ao território nostálgico, familiar para Seger. É da natureza humana as pessoas amarem-nos às vezes e outras vezes usarem-nos. E é disso que se trata Against the Wind. Saber a diferença entre quando as pessoas nos estão a usar e quando realmente se preocupam connosco. Na canção, as pessoas resistiram à tempestade e isso tornou-as muito melhores, ao ponto de conseguirem manter qualquer relação. Against the Wind tornou-se um dos singles mais bem-sucedidos de Seger, alcançando o 5º lugar na Billboard Hot 100. Recebeu também notas altas da crítica musical, com muitos a elogiarem a composição de Seger.

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1: Oito e três. 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
4: Desejo-me sorte.
5: Apresento-vos um estudante de medicina.
6: Carlos Baião!
7: Olá, estão agora abertas as portas da nossa sala de cinema para lhe falar de três estreias que acontecem esta semana nos cinemas nacionais. Curiosamente, duas delas têm nomes de canções e o primeiro filme que vos falo é exatamente um desses casos. Chama-se Playback e é o biopic de Carlos Baião.
8: Fazem medicina, que é uma profissão sagrada.
9: Quero fazer arte.
10: Mandas tudo à merda e fazes só o que te apetecer. És senhor do teu tempo, desfruta do passeio.
7: Carlos Paião só viveu 30 anos, mas deixou para trás inúmeras canções por ele escritas, uma mão cheia delas, como Cinderela ou Playback, que ganhou o Festival da Canção em 1982, ainda hoje são recordadas, tendo ainda escrito êxitos como a Canção do Beijinho, interpretada por Herman José, ou Senhora Extraterrestre para Amália Rodrigues. Neste filme, com estreia marcada para quinta-feira, vamos conhecer melhor a sua vida.
11: Ela

0: melhor tradução de amor romântico que há alguma vez ouvi na história da música portuguesa.
1: Após ter contado histórias de Salgueiro Maia, Mário Soares ou Álvaro Cunhal, o prolífico Sérgio Graciano faz agora um biopic de Carlos Paião, estudou medicina antes de se virar totalmente para a música. Rafael Ferreira faz do compositor e intérprete, que além do filme também deu concertos no Nossa Live, com uma banda coordenada por The Legendary Tiger Man, aqui responsável pela banda sonora. Juntam-se a Rafael Ferreira no elenco, Anabela Moreira, Albano Jerónimo, Beatriz Brás e Laura Dutra.
2: Tiro a dançar o playback.
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4: Elliot!
5: Erica would like to see you in her office.
4: Me?
1: E passamos em seguida para outro filme com nome de canção, mas que neste caso, sem ligação ao seu criador. Vou-lhe falar da comédia erótica I Want Your Sex, outra das estreias da semana.
6: Do you have a girlfriend?
7: I do have a girlfriend.
6: You want a son? You would get weird then.
7: Weird.
6: If we fucked.
1: Um dos grandes nomes do New Queer Cinema e da cena independente americana dos anos 1990, o sempre transgressor Greg Araki, assina este misto entre thriller erótico e comédia que gira à volta de uma artista contemporânea, Erica Tracy, e do seu novo assistente de estúdio, Elliot. O filme arranca com ela morta e segue a investigação do caso, mostrando também o que os levou até aí, incluindo uma relação sadomasoquista.
7: Gives us vagina. Join the fucking club. I think about you all the time. It's like I can't change the channel.

0: para terminar, trago-lhe mais um filme de animação. Este é especial para os mais novos e, inevitavelmente, para os pais. Chama-se Patrulha Pata, o filme dos dinossauros.
1: If we're going into that jungle, we need to suit up for the job. Whatever this island throws at us, yeah!
0: A Patrulha Pata, um grupo de cães de salvamento sobre o qual versa a série animada homónima canadiana, no ar desde 2013, ganha agora o seu terceiro filme. Depois de uma tempestade, os cães vão parar a uma ilha com dinossauros e conhecem por lá um cachorro que está ali abandonado. Pelo meio, um vulcão volta a ser ativado e os cães têm de salvar o dia.
2: A big screen TV or Wi-Fi.
3: Ah.
2: That's just my iCloud. He's always watching.
0: Este é um filme de animação realizado por Carl Brunker, que já tinha sido responsável pelos dois capítulos anteriores da saga. Makina Grace, Terry Crews e Fortune Feimster dão voz aos cães.
2: You're going to destroy the island. We need all the help we can get.
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1: O cliente atual é muito visual e esse é um aspecto que, embora tenha sido sempre muito trabalhado nas estratégias de divulgação, pode ser ainda mais imprescindível. Por isso, independentemente do setor de atuação, imagens atrativas e encantadoras tendem a despertar o interesse da maioria das pessoas. 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

Os The Rolling Stones, Sticky Fingers. Foi lançado em abril de 1971 e na década de 70 vendeu 3 milhões de cópias, o que o faz ocupar o lugar número 89 nos

o estouro de abertura com Brown Sugar, um single em número 1 nos Estados Unidos da América e número 2 no Reino Unido, no qual são perceptíveis conotações com ingestão de drogas ou sexo interracial, até ao lúgubre Can't You Hear Me Knocking e depois para o típico território dos Stones com Beats, com o seu refrão grosseiro de metais.

mesmo quando a cadência abranda, como acontece em Wild Horses e Sister Morphine, em coautoria com Marianne Faithfull e Moonlight Mile, permanece a sensação de um sinistro mau agouro.

Este álbum foi o terceiro a contar com o guitarrista Mick Taylor, vindo da banda John Mayall's Blues Breakers, recrutado para substituir Brian Jones, um dos membros fundadores dos Stones, que morrera num acidente numa piscina 2 anos antes. You know I can't let you slide. Este foi o primeiro álbum a ser lançado com a sua própria editora com o nome Rolling Stones.

Sticky Fingers encimou as tabelas de álbuns tanto nos Estados Unidos da América como no Reino Unido, chegando o single Wild Horses ao número 28 da América do Norte. A capa original do álbum, concebida por Andy Warhol e tendo representada uma braguilha masculina com o fecho éclair verdadeiro, foi proibida em Espanha. Este álbum foi gravado em Londres, no Reino Unido, e conta com a produção de Jimmy Miller. Tem 46 minutos de duração e contém 10 músicas. Brown Sugar, Sway, Wild Horses, Can't You Hear Me Knocking, You Gotta Move, Beats, I Got The Blues, Sister Morphine, Dead Flowers e Moonlight Mile. O álbum que hoje aqui trouxe é Sticky Fingers, dos The Rolling Stones. Foi lançado em abril de 1971 e vendeu 3 milhões de cópias. Nos 100 mais vendidos da década de 70,

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1: Esztergom é uma das cidades mais antigas da Hungria e situa-se na margem do rio Danúbio, numa das zonas mais paisagísticas do país, conhecida como a Curva do Danúbio. A cidade tem uma posição histórica relevante, tendo sido um dos primeiros centros políticos e administrativos do território húngaro. A sua localização junto ao rio permite vistas amplas sobre a paisagem envolvente e, do outro lado da margem, é possível ver a Eslováquia. Esztergom destaca-se também pela sua importância cultural e pelo seu centro histórico, que preserva edifícios de diferentes períodos. A relação entre cidade, rio e colinas cria um enquadramento visual muito característico, tornando esta zona uma das mais cênicas de toda a Hungria.
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1: Um estudo realizado por um grupo de neurocientistas britânicos defende que a música mais relaxante do mundo chama-se Weightless e foi composta pelo trio inglês Marconi Union. A investigação teve como base a análise dos comportamentos de vários voluntários. Estes tiveram de completar um puzzle de alguma dificuldade enquanto ouviam várias músicas. Segundo o estudo, a canção Weightless diminuiu em cerca de 65% os níveis de ansiedade dos voluntários e em 35% a sua necessidade de descanso. Esta música foi criada em 2011 pelo trio em colaboração com Liz Cooper, fundadora da British Academy of Sound Therapy. As harmonias e os ritmos foram cuidadosamente pensados para induzir uma sensação de relaxamento, ajudando assim a diminuir a pulsação cardíaca, a pressão arterial e as hormonas do stress.

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1: Quer saber que horas são?
2: 8:53.
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2: Tasquinhas Made in Santiago de Litém animam a freguesia este fim de semana. Saiba mais detalhes já a seguir.
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2: O mercado de Santiago de Litém e o seu espaço envolvente recebem este fim de semana as Tasquinhas Made in Santiago de Litém, a festa da freguesia. O evento que a organização, a cargo da Junta de Freguesia Local, descreve como sendo mais do que uma festa gastronómica. É um espaço de encontro, convívio e partilha que valoriza as associações, os sabores, o artesanato, a cultura, os talentos e as pessoas que fazem de Santiago de Litém uma freguesia única. Com a designação a Festa da Freguesia, a Junta pretende demonstrar que este é um certame que celebra os 70 lugares que constituem Santiago de Litém, valorizando o associativismo, os produtores locais, as atividades económicas, os artistas, os voluntários e todos aqueles que contribuem para a vida da freguesia. De 7 a 9 de agosto, quem passar pelo mercado de Santiago de Litém vai poder deliciar-se com a gastronomia da região, servida pelas três associações que dinamizam as tasquinhas locais: Dino Clube, Garecos e Arunca, Associação Desportiva e Recreativa das Boldrarias. Pratos como os famosos tortulhos, a taxadinha, o carneiro ou a sopa do verde não vão faltar. E para animar o repasto ou ajudar à digestão, a organização preparou também um programa de animação que inclui, na sexta-feira, as atuações da fanfarra Drama e Beiço, da banda Mercúrio e do DJ Carl. No dia seguinte, a tarde é animada com os Amigos da Gaita e à noite há música do mundo com a banda IOM, numa parceria com o festival Sete Sóis, Sete Luas e os talentos locais com o espetáculo Vozes de Santiago. Já no domingo, a animação de rua durante a tarde estará a cargo dos acordeonistas Raízes de Litém. Pela noite, atuou os Spice Boys e os DJs Bagunçada. Para os mais novos, mas também para os graúdos serem desafiados, estarão presentes os Jogos do Hélder, que prometem momentos divertidos, tanto na tarde de sábado como no domingo. O evento complementa-se com uma mostra de artesanato que apresentará o que de melhor se produz e cria em Santiago de Litém e na região. Haverá cerca de 20 casinhas dedicadas ao artesanato, aos produtos locais e às atividades económicas, proporcionando uma mostra da criatividade e da capacidade empreendedora existente na freguesia. Para o presidente da Junta de Freguesia de Santiago de Litém, Guilherme Domingues, as tasquinhas fazem parte da memória coletiva da nossa freguesia. Assumimos agora a responsabilidade de lhes dar continuidade, preservando esse espírito de encontro e convívio, mas procurando, de forma gradual, enriquecer o evento e reforçar a sua ligação à identidade de Santiago de Litém. Queremos que esta seja uma festa construída pela comunidade e para a comunidade, valorizando aquilo que temos de mais autêntico, as nossas pessoas, as nossas associações, os nossos produtores, os nossos artistas e as nossas tradições. A NERLEI, Associação Empresarial da Região de Leiria, Câmara de Comércio e Indústria, vai lançar no segundo semestre deste ano 5 novos projetos de apoio às empresas num investimento superior a 15 milhões de euros que deverá apoiar ou impactar mais de 1.100 empresas. Segundo a NERLEI, os projetos abrangem áreas como a internacionalização, inovação, digitalização, cibersegurança, sustentabilidade e qualificação empresarial. De acordo com um comunicado, a associação tem já em curso o projeto Smart PME 5.0, iniciado em julho, que prevê apoiar cerca de uma centena de micro, pequenas e médias empresas com um incentivo correspondente a 54% do investimento realizado. A associação adianta ainda que o projeto PME Exponencial com arranque previsto para setembro, irá apoiar 49 PMEs através de um modelo que combina formação e consultoria personalizada em áreas como a inovação, a digitalização, a transição digital e os critérios ESG, beneficiando as empresas de um apoio a fundo perdido correspondente a 90% do investimento elegível. Na área da internacionalização, a Nerley refere que foi aprovado o International Business 2026-2028, um projeto avaliado em cerca de 11 milhões de euros, que apoiará 124 PMEs em ações como feiras internacionais, missões empresariais, marketing internacional, transformação digital, capacitação e networking. Também aprovado está o Portugal Home Export, desenvolvido em parceria com a Associação Empresarial de Braga, que, de acordo com a Associação, dispõe de uma dotação de cerca de 1 milhão de euros e pretende reforçar a internacionalização das empresas da cadeia de valor da construção e do habitat, prevendo impactar cerca de 500 pequenas e médias empresas. No domínio da cibersegurança, a Associação integra ainda o projeto transfronteiriço CiberRaia, liderado pela Junta da Extremadura e desenvolvido em parceria com outras entidades portuguesas e espanholas. Segundo o comunicado, a iniciativa pretende reforçar a cooperação no combate à cibercriminalidade, criando uma rede de investigação transfronteiriça. Um homem de 25 anos foi alegadamente raptado, agredido e forçado a entrar numa viatura por um grupo de 4 indivíduos na noite de terça-feira num parque de estacionamento da Marinha Grande. Fonte da PSP de Leiria diz que a vítima terá sido agredida antes de ser obrigada a entrar na viatura, na qual os 4 suspeitos colocaram em fuga. Segundo a mesma fonte, o homem foi encontrado cerca das 3:30 da manhã de quarta-feira na Marinha Grande. O indivíduo foi depois transportado pelos bombeiros voluntários para o Hospital de Leiria, com ferimentos leves, mais propriamente com escoriações em algumas zonas do corpo, adiantou o comandante da corporação, Eduardo Abreu. A investigação passou para a alçada da Polícia Judiciária, que diz ter já em curso uma linha de investigação para permitir localizar os suspeitos que se encontram ainda em fuga. E assim termina este bloco informativo. Fique bem e continue na nossa companhia.
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2: E agora a temperatura em Pombal.
3: 21 graus.

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0: sentido das palavras, um olhar mais positivo sobre a vida. É importante termos muito cuidado com a maneira como comunicamos com os outros. Por vezes, mesmo de uma forma inconsciente, falamos num tom de voz desdenhoso, dizendo muitas piadas e ironias, e por conta dessa forma errada de comunicar, estamos a criar muitos conflitos no mundo emocional de quem nos escuta. É importante que estejamos sempre muito atentos à forma como comunicamos, mesmo sabendo que os outros nem sempre comungam da nossa opinião. Temos que ser mais assertivos. Temos que nos transformar em pessoas geradoras de consensos e não de conflitos. Pense nisto e seja feliz.
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0: 10 e 1. 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
2: Portugal adquiriu mais dois satélites de alta resolução à empresa finlandesa ICI, que serão operados pela Força Aérea para reforçar a monitorização do Atlântico. Em resposta a perguntas da agência Lusa, a Força Aérea Portuguesa adiantou que a aquisição de dois satélites SAR, Synthetic Aperture Radar, radar de abertura sintética em português, foi feita pelo CTI Aeroespacial, integrada pelo ramo, o CEIA e o GEOSAT, no âmbito do Plano de Recuperação e Resiliência. De acordo com essa informação, estes satélites vão integrar a constelação do Atlântico, que passa agora a contar com um total de 4, depois do lançamento de 2 na primeira metade deste ano. A sua alta tecnologia permitirá obter imagens com alta resolução, independentemente das condições meteorológicas e da luminosidade, permitindo dados em períodos noturnos e de nebulosidade. Este tipo de satélites podem

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1: Após o exercício físico, a alimentação tem como objetivo apoiar a recuperação muscular e repor energia. O corpo beneficia de uma combinação de proteína para reparar tecidos musculares e hidratos de carbono para repor reservas de energia. Exemplos incluem refeições como arroz com legumes e ovos, tofu com batata e vegetais, iogurte com fruta e frutos secos, refeições ricas em proteína. No entanto, o mais importante é o contexto global do dia e não apenas a refeição imediata após o treino. Em pessoas com alimentação equilibrada, a urgência desta refeição é menor do que muitas vezes se pensa. Em geral, a consistência alimentar ao longo do dia é mais relevante do que o timing perfeito.
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2: Não se atrase, são 10 e 18.

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2: O dia 6 de agosto é considerado o dia de Hiroshima. Os bombardeamentos de Hiroshima e Nagasaki foram ataques nucleares ocorridos no final da Segunda Guerra Mundial contra o Império do Japão. As estimativas apontam para um número de mortos a variar entre 140 mil em Hiroshima e 80 mil em Nagasaki. As explosões nucleares, a destruição das duas cidades e as centenas de milhares de mortos em poucos segundos levaram o Império do Japão à rendição incondicional com a assinatura oficial do armistício e o fim da Segunda Guerra Mundial. A 6 de agosto de 1966 é inaugurada em Portugal a Ponte Salazar, hoje denominada Ponte 25 de Abril. A Ponte 25 de Abril é uma ponte pêncil rodoferroviária que liga a cidade de Lisboa à cidade de Almada. A primeira ideia sobre a construção de uma ponte que ligasse a cidade de Lisboa à Almada remonta do ano de 1876, mas foi a 5 de novembro de 1962 que se iniciaram os trabalhos de construção. Menos de 4 anos após o início destes, a ponte sobre o Tejo foi inaugurada e o seu custo rondou os 11 milhões de euros.
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2: Começa agora mais um Pombal em Agenda, com mais algumas sugestões para que aproveite bem o fim de semana e não só no Conselho de Pombal, e hoje destacando algumas festas, contos e cinema. Começo com a iniciativa Contos ao Luar, que acontece todas as sextas-feiras do mês de agosto no Largo da Biblioteca, com entrada livre. Assim, esta sexta-feira, às 21h30, poderá ouvir os contos de Paula Cussati. Outra iniciativa no Largo da Biblioteca são as sessões de cinema ao ar livre promovidas pelo Haha Art Film Festival, o festival de cinema de comédia organizado pelo Cine Clube de Pombal. Estas sessões acontecem todas as quintas-feiras, arrancando esta semana com o Processo do Cão e prosseguindo na quinta-feira, dia 13, com o filme O Velho e a Espada, que contará com a presença do realizador Fábio Powers. As sessões têm início às 22 horas. Este fim de semana realizam-se também as tasquinhas Made in Santiago de Litém, uma iniciativa que decorre sexta, sábado e domingo, sendo que, na sexta-feira, contará com um concerto com a fanfarra Drama e Beiço às 21h30, a atuação da banda Mercurium às 22h30 e ainda do DJ

0: DJ Carla às 24. No sábado as tasquinhas abrem ao meio-dia e durante a tarde haverá os jogos do Elder e ainda a animação de rua pelo grupo de música popular Os Amigos da Gaita a partir das 16 horas. À noite realiza-se um concerto com a banda Ayome, incluída no festival 7 Sóis 7 Luas às 22 horas e às 23 o concerto é com as Vozes de Santiago. Depois a animação fica novamente a cargo do DJ Carlo. Já no domingo as tasquinhas voltam a abrir às 12 horas e durante a tarde há de novo jogos do Elder e animação de rua, desta vez com os acordeonistas Raízes de Litém. Às 22 atua a banda Spice Boys e às 24 os DJs Bagunçada. Realce que o recinto contará com 3 tasquinhas exploradas pelo Dino Clube Garecos e Arunca, que servirão pratos típicos como tortulho, carneiro, sopa do verde ou a taxadinha. Haverá ainda 20 casinhas de artesanato, atividades económicas e produtos locais. Em termos de festas, destaco as festas de Santo Elias em Carnide, que arrancam já esta quinta-feira. Do programa destaca-se na sexta o baile com o grupo Só Ritmo, às 21 horas, o espetáculo com o grupo NASA, às 23 e também a atuação de Kid Louco e Los Mistérios a partir da 1 da manhã. Depois, às 3 da manhã, ainda há tempo para o DJ Alex Fernandes. No sábado, o recinto abre às 16 horas com um passeio de motas pela freguesia, às 18 realiza-se uma missa e às 21 começa o baile com o duo Ângelo Miguel e Anabela. Às 23 atua Maninho, à 1 da manhã os DJs Bagunçada e às 3 o DJ 50. No domingo, ao meio-dia, é a recolha dos andores e a recepção pelos bombos de Carnide e às 15 há missa solene seguida de procissão, entrega da bandeira e venda dos andores. Às 16h30 pode ver a atuação do grupo de concertinas de Carnide e às 17h30 realiza-se o Festival de Folclore 2026 numa parceria com o Rancho Folclórico Alegrias do Campo de Carnide. À noite há baile com Ricardo Silva às 21h, espetáculo com a banda Iris às 22h30 e espetáculo com Pop Corners à 00h30. Depois, a animação fica a cargo do MC Diego e DJ LPK. Finalmente, na segunda-feira, o baile é com Graciano Ricardo, às 21h, sendo que às 22h30 atua Toy e a sua banda. A festa encerra com os DJs Nuca e DJ Vito. Também em festa no fim de semana vai estar Pousadas Vedras, com as festas em honra de Santo António e do Espírito Santo. Sexta-feira, às 22h, atua o DJ Shorkim e no sábado os festejos arrancam às 9 da manhã com uma arruada pelo grupo de gaiteiros Os Canários. Durante a tarde haverá quermesse, uma exposição de motorizadas, jogos tradicionais e uma garraiada. A partir das 20 há um convívio com sardinhas, febras, caldo verde e vinho antes do baile com Graciano Ricardo. Já no domingo, a Filarmónica Artística Pombalense chega às 10 da manhã, cedendo a missa solene e a procissão, marcadas para as 11. À tarde haverá venda de bolos tradicionais e atuações da Escola Infantil, do Rancho Típico de Alvores, do Grupo de Politeiros de Vila Nova de Anços e do Grupo de Danças e Cantares de Pousadas Vedras. A festa termina com um baile animado por Big Jovem a partir das 21 horas. E eram estas as sugestões que tinha para si. Espero que aproveite algumas delas e se tiver algum evento que queira destacar na sua terra, pode nos fazer chegar a informação através da nossa página de Facebook ou por e-mail para geral@pombal97.com. Viva as festas e o verão no seu concelho.
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0: 11 e 3. 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
4: Desejo-me sorte.
5: Apresento-vos um estudante de medicina.
6: Carlos Baião!
7: Olá, estão agora abertas as portas da nossa sala de cinema para lhe falar de três estreias que acontecem esta semana nos cinemas nacionais. Curiosamente, duas delas têm nomes de canções e o primeiro filme que vos falo é exatamente um desses casos. Chama-se Playback e é o biopic de Carlos Baião.
8: Fazem medicina, que é uma profissão sagrada.
9: Quero fazer arte.
10: Mandas tudo à merda e fazes só o que te apetecer. És senhor do teu tempo, desfruta do passeio.
7: Carlos Paião só viveu 30 anos, mas deixou para trás inúmeras canções por ele escritas, uma mão cheia delas, como Cinderela ou Playback, que ganhou o Festival da Canção em 1982, ainda hoje são recordadas, tendo ainda escrito êxitos como a Canção do Beijinho, interpretada por Herman José, ou Senhora Extraterrestre para Amália Rodrigues. Neste filme, com estreia marcada para quinta-feira, vamos conhecer melhor a sua vida.
11: Ela

0: Anabela Moreira, Albano Jerónimo, Beatriz Brás e Laura Dutra.
1: Giro a dançar o playback.
2: 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Elliot, Erica would like to see you in her office.
3: Me?
0: E passamos em seguida para outro filme com nome de canção, mas que neste caso sem ligação ao seu criador. Vou-lhe falar da comédia erótica I Want Your Sex, outra das estreias da semana.
4: Do you have a girlfriend?
5: I do have a girlfriend.
4: You want a son? You would get weird then.
5: Weird.
4: If we fucked.
0: Um dos grandes nomes do New Queer Cinema e da cena independente americana dos anos 1990, o sempre transgressor Greg Araki, assina este misto entre thriller erótico e comédia que gira à volta de uma artista contemporânea, Erica Tracy, e do seu novo assistente de estúdio, Elliot. O filme arranca com ela morta e segue a investigação do caso, mostrando também o que os levou até aí, incluindo uma relação sadomasoquista. Nos papéis principais encontramos Olivia Wilde e Cooper Hoffman, filho de Philip Seymour Hoffman, que são coadjuvados por Mason Gooding, Chase Sue Wonders, Johnny Knoxville, Margaret Cho ou Charlie XCX.
6: Why are you doing this?
7: Because you like it, baby.
6: Erica, stop.
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0: E para terminar, trago-lhe mais um filme de animação. Este é especial para os mais novos e, inevitavelmente, para os pais, e chama-se Patrulha Pata, o filme dos dinossauros.
8: If we're going into that jungle, we need to suit up for the job. Whatever this island throws at us, yeah!
0: A Patrulha Pata, um grupo de cães de salvamento sobre o qual versa a série animada homónima canadiana, no ar desde 2013, ganha agora o seu terceiro filme. Depois de uma tempestade, os cães vão parar a uma ilha com dinossauros e conhecem por lá um cachorro que está ali abandonado. Pelo meio, um vulcão volta a ser ativado e os cães têm de salvar o dia.
9: Sweet home.
10: Whoa! It doesn't have a big screen TV or Wi-Fi.
11: Ah, that's just my iCloud. He's always watching.
0: Este é um filme de animação realizado por Carl Brunker, que já tinha sido responsável pelos dois capítulos anteriores da saga. McKenna Grace, Terry Crews e Fortune Feimster dão voz aos cães.
12: You're going to destroy the island. We need all the help we can get.
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1: 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E agora, tome nota, são
2: 11:22.

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2: Against the Wind é uma canção gravada pelo cantor e compositor norte-americano Bob Seger, que está incluída no seu 11º álbum de estúdio com o mesmo nome. Foi lançada como single em abril de 1980, através da Capitol Records. Against the Wind foi desenvolvida durante um período de 2 anos, quando Seger estava a gravar o seu álbum mãe. Foi impulsionado pelo desejo de ter um álbum número 1 e teve como objetivo gravar singles de sucesso para o mesmo, enfatizando o som deliberadamente comercial. A canção explora o espaço entre o cuidado e a indiferença dos amigos e entes queridos. Centra-se na maturação e nas memórias, como aliás muitas outras canções de Seger. Fala sobre o envelhecer e depara-se com o autor confrontando as suas memórias, ansiando pela simplicidade dos tempos passados. É um regresso ao território nostálgico, familiar para Seger. É da natureza humana as pessoas amarem-nos às vezes e outras vezes usarem-nos. E é disso que se trata Against the Wind, saber a diferença entre quando as pessoas nos estão a usar e quando realmente se preocupam connosco. Na canção, as pessoas resistiram à tempestade e isso tornou-as muito melhores, ao ponto de conseguirem manter qualquer relação. Against the Wind tornou-se um dos singles mais bem-sucedidos de Seger, alcançando o 5º lugar na Billboard Hot 100. Recebeu também notas altas da crítica musical, com muitos a elogiarem a composição de Seger. 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

dos The Rolling Stones, Sticky Fingers. Foi lançado em abril de 1971 e na década de 70 vendeu 3 milhões de cópias, o que o faz ocupar o lugar número 89 nos 100

do estouro de abertura com Brown Sugar, um single em número 1 nos Estados Unidos da América e número 2 no Reino Unido, no qual são perceptíveis conotações com a ingestão de drogas ou sexo interracial, até ao lúgubre Can't You Hear Me Knocking, e depois para o típico território dos Stones com Beats, com o seu refrão grosseiro de metais.

Mesmo quando a cadência abranda, como acontece em Wild Horses e Sister Morphine, em coautoria com Marianne Faithfull e Moonlight Mile, permanece a sensação de um sinistro mau agouro.

Este álbum foi o terceiro a contar com o guitarrista Mick Taylor, vindo da banda John Mayall's Blues Breakers, recrutado para substituir Brian Jones, um dos membros fundadores dos Stones, que morrera num acidente numa piscina 2 anos antes. You know I can't let you slide. Este foi o primeiro álbum a ser lançado com a sua própria editora com o nome Rolling Stone.

Sticky Fingers encimou as tabelas de álbuns tanto nos Estados Unidos da América como no Reino Unido, chegando o single Wild Horses ao número 28 da América do Norte. A capa original do álbum, concebida por Andy Warhol e tendo representada uma braguilha masculina com o fecho éclair verdadeiro, foi proibida em Espanha. Este álbum foi gravado em Londres, no Reino Unido, e conta com a produção de Jimmy Miller. Tem 46 minutos de duração e contém 10 músicas. Brown Sugar, Sway, Wild Horses, Can't You Hear Me Knocking, You Gotta Move, Beats, I Got The Blues, Sister Morphine, Dead Flowers e Moonlight Mile. O álbum que hoje aqui trouxe é Sticky Fingers, dos The Rolling Stones. Foi lançado em abril de 1971 e vendeu 3 milhões de cópias. Nos 100 mais vendidos da década de 70,

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0: Saiba agora a temperatura que está em Pombal.
2: 24 graus.

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1: Meio-dia e três. 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
1: Um estudo realizado por um grupo de neurocientistas britânicos defende que a música mais relaxante do mundo chama-se Weightless e foi composta pelo trio inglês Marconi Union. A investigação teve como base a análise dos comportamentos de vários voluntários. Estes tiveram de completar um puzzle de alguma dificuldade enquanto ouviam várias músicas. Segundo o estudo, a canção Weightless diminuiu em cerca de 65% os níveis de ansiedade dos voluntários e em 35% a sua necessidade de descanso. Esta música foi criada em 2011 pelo trio em colaboração com Liz Cooper, fundadora da British Academy of Sound Therapy. As harmonias e os ritmos foram cuidadosamente pensados para induzir uma sensação de relaxamento, ajudando assim a diminuir a pulsação cardíaca, a pressão arterial

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2: Tasquinhas Made in Santiago de Litém animam a freguesia este fim de semana. Saiba mais detalhes já a seguir.
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2: O mercado de Santiago de Litém e o seu espaço envolvente recebem este fim de semana as Tasquinhas Made in Santiago de Litém, a festa da freguesia. O evento que a organização, a cargo da junta de freguesia local, descreve como sendo mais do que uma festa gastronómica. É um espaço de encontro, convívio e partilha que valoriza as associações, os sabores, o artesanato, a cultura, os talentos e as pessoas que fazem de Santiago de Litém uma freguesia única. Com a designação a Festa da Freguesia, a junta pretende demonstrar que este é um certame que celebra os 70 lugares que constituem Santiago de Litém, valorizando o associativismo, os produtores locais, as atividades económicas, os artistas, os voluntários e todos aqueles que contribuem para a vida da freguesia. De 7 a 9 de agosto, quem passar pelo mercado de Santiago de Litém vai poder deliciar-se com a gastronomia da região, servida pelas três associações que dinamizam as tasquinhas locais: Dino Clube, Garecos e Arunca, Associação Desportiva e Recreativa das Boldrarias. Pratos como os famosos tortulhos, a taxadinha, o carneiro ou a sopa do verde não vão faltar. E para animar o repasto ou ajudar à digestão, a organização preparou também um programa de animação que inclui, na sexta-feira, as atuações da fanfarra Drama e Beiço, da banda Mercúrio e do DJ Carl. No dia seguinte, a tarde é animada com os Amigos da Gaita e à noite há Música do Mundo com a banda IOM, numa parceria com o Festival Sete Sóis, Sete Luas e os talentos locais com o espetáculo Vozes de Santiago. Já no domingo, a animação de rua durante a tarde estará a cargo dos acordeonistas Raízes de Litém. Pela noite, atuou os Spice Boys e os DJs Bagunçada. Para os mais novos, mas também para os graúdos serem desafiados, estarão presentes os Jogos do Hélder, que prometem momentos divertidos, tanto na tarde de sábado como no domingo. O evento complementa-se com uma mostra de artesanato que apresentará o que de melhor se produz e cria em Santiago de Litém e na região. Haverá cerca de 20 casinhas dedicadas ao artesanato, aos produtos locais e às atividades económicas, proporcionando uma mostra da criatividade e da capacidade empreendedora existente na freguesia. Para o presidente da Junta de Freguesia de Santiago de Litém, Guilherme Domingues, as tasquinhas fazem parte da memória coletiva da nossa freguesia. Assumimos agora a responsabilidade de lhes dar continuidade, preservando esse espírito de encontro e convívio, mas procurando, de forma gradual, enriquecer o evento e reforçar a sua ligação à identidade de Santiago de Litém. Queremos que esta seja uma festa construída pela comunidade e para a comunidade, valorizando aquilo que temos de mais autêntico, as nossas pessoas, as nossas associações, os nossos produtores, os nossos artistas e as nossas tradições. A NERLEI, Associação Empresarial da Região de Leiria, Câmara de Comércio e Indústria, vai lançar no segundo semestre deste ano 5 novos projetos de apoio às empresas num investimento superior a 15 milhões de euros que deverá apoiar ou impactar mais de 1.100 empresas. Segundo a NERLEI, os projetos abrangem áreas como a internacionalização, inovação, digitalização, cibersegurança, sustentabilidade e qualificação empresarial. De acordo com um comunicado, a associação tem já em curso o projeto Smart PME 5.0, iniciado em julho, que prevê apoiar cerca de uma centena de micro, pequenas e médias empresas com um incentivo correspondente a 54% do investimento realizado. A associação adianta ainda que o projeto PME Exponencial com arranque previsto para setembro, irá apoiar 49 PMEs através de um modelo que combina formação e consultoria personalizada em áreas como a inovação, a digitalização, a transição digital e os critérios ESG, beneficiando as empresas de um apoio a fundo perdido correspondente a 90% do investimento elegível. Na área da internacionalização, a Nerley refere que foi aprovado o International Business 2026-2028, um projeto avaliado em cerca de 11 milhões de euros, que apoiará 124 PMEs em ações como feiras internacionais, missões empresariais, marketing internacional, transformação digital, capacitação e networking. Também aprovado está o Portugal Home Export, desenvolvido em parceria com a Associação Empresarial de Braga, que, de acordo com a Associação, dispõe de uma dotação de cerca de 1 milhão de euros e pretende reforçar a internacionalização das empresas da cadeia de valor da construção e do habitat, prevendo impactar cerca de 500 pequenas e médias empresas. No domínio da cibersegurança, a Associação integra ainda o projeto transfronteiriço CiberRaia, liderado pela Junta da Extremadura e desenvolvido em parceria com outras entidades portuguesas e espanholas. Segundo o comunicado, a iniciativa pretende reforçar a cooperação no combate à cibercriminalidade, criando uma rede de investigação transfronteiriça. Um homem de 25 anos foi alegadamente raptado, agredido e forçado a entrar numa viatura por um grupo de 4 indivíduos na noite de terça-feira num parque de estacionamento da Marinha Grande. Fonte da PSP de Leiria diz que a vítima terá sido agredida antes de ser obrigada a entrar na viatura, na qual os 4 suspeitos colocaram em fuga. Segundo a mesma fonte, o homem foi encontrado cerca das 3:30 da manhã de quarta-feira na Marinha Grande. O indivíduo foi depois transportado pelos bombeiros voluntários para o Hospital de Leiria, com ferimentos leves, mais propriamente com escoriações em algumas zonas do corpo, adiantou o comandante da corporação, Eduardo Abreu. A investigação passou para a alçada da Polícia Judiciária, que diz ter já em curso uma linha de investigação para permitir localizar os suspeitos que se encontram ainda em fuga. E assim termina este bloco informativo. Fique bem e continue na nossa companhia.
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8: Saiba que agora são...
9: Meio-dia e 41.

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0: Esztergom é uma das cidades mais antigas da Hungria e situa-se na margem do rio Danúbio, numa das zonas mais paisagísticas do país, conhecida como a Curva do Danúbio. A cidade tem uma posição histórica relevante, tendo sido um dos primeiros centros políticos e administrativos do território húngaro. A sua localização junto ao rio permite vistas amplas sobre a paisagem envolvente e, do outro lado da margem, é possível ver a Eslováquia. Esztergom destaca-se também pela sua importância cultural e pelo seu centro histórico, que preserva edifícios de diferentes períodos. A relação entre cidade, rio e colinas cria um enquadramento visual muito característico, tornando esta zona uma das mais cênicas de toda a Hungria.
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0: Quanto à temperatura, Pombal registra agora
2: 26 graus.

0: 13 e 2. 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
1: Portugal adquiriu mais dois satélites de alta resolução à empresa finlandesa ICI, que serão operados pela Força Aérea para reforçar a monitorização do Atlântico. Em resposta a perguntas da agência Lusa, a Força Aérea Portuguesa adiantou que a aquisição de dois satélites SAR, Synthetic Aperture Radar, radar de abertura sintética em português, foi feita pelo CTI Aeroespacial, integrada pelo ramo, o CEIA e o GEOSAT, no âmbito do Plano de Recuperação e Resiliência. De acordo com essa informação, estes satélites vão integrar a constelação do Atlântico, que passa agora a contar com um total de 4, depois do lançamento de 2 na primeira metade deste ano. A sua alta tecnologia permitirá obter imagens com alta resolução, independentemente das condições meteorológicas e da luminosidade, permitindo dados em períodos noturnos e de nebulosidade. Este tipo de satélites pode ainda ser usado em missões de apoio a emergências e desastres naturais. De acordo com o ramo, estes dois satélites serão lançados para uma órbita baixa, mas inclinada, de modo a dar apoio particularmente aos arquipélagos da Madeira e Açores. Em comunicado, a empresa finlandesa ICI salienta que, com estes 4 satélites, a Força Aérea Portuguesa poderá atribuir missões e recolher dados mais rapidamente, transformando os seus recursos espaciais soberanos numa constelação de alta velocidade para o domínio marítimo do Atlântico e zona económica exclusiva.
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2: Atenção às horas. São agora
3: 13:32.

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1: O dia 6 de agosto é considerado o dia de Hiroshima. Os bombardeamentos de Hiroshima e Nagasaki foram ataques nucleares ocorridos no final da Segunda Guerra Mundial contra o Império do Japão. As estimativas apontam para um número de mortos a variar entre 140 mil em Hiroshima e 80 mil em Nagasaki. As explosões nucleares, a destruição das duas cidades e as centenas de milhares de mortos em poucos segundos levaram o Império do Japão à rendição incondicional com a assinatura oficial do armistício e o fim da Segunda Guerra Mundial. A 6 de agosto de 1966 é inaugurada em Portugal a Ponte Salazar, hoje denominada Ponte 25 de Abril. A Ponte 25 de Abril é uma ponte pêncil rodoferroviária que liga a cidade de Lisboa à cidade de Almada. A primeira ideia sobre a construção de uma ponte que ligasse a cidade de Lisboa a Almada remonta do ano de 1876, mas foi a 5 de novembro de 1962 que se iniciaram os trabalhos de construção. Menos de 4 anos após o início destes, a ponte sobre o Tejo foi inaugurada e o seu custo rondou os 11 milhões de euros.
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0: Saiba agora a temperatura que está em Pombal.
1: 28 graus.
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3: Após o exercício físico, a alimentação tem como objetivo apoiar a recuperação muscular e repor energia. O corpo beneficia de uma combinação de proteína para reparar tecidos musculares e hidratos de carbono para repor reservas de energia. Exemplos incluem refeições como arroz com legumes e ovos, tofu com batata e vegetais, iogurte com fruta e frutos secos, refeições ricas em proteína. No entanto, o mais importante é o contexto global do dia e não apenas a refeição imediata após o treino. Em pessoas com alimentação equilibrada, a urgência desta refeição é menor do que muitas vezes se pensa. Em geral, a consistência alimentar ao longo do dia é mais relevante do que o timing perfeito.
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0: 11 horas. 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
1: Tasquinhas Made in Santiago de Litém animam a

0: Freguesia este fim de semana. Saiba mais detalhes já a seguir.
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0: O mercado de Santiago de Litém e o seu espaço envolvente recebem este fim de semana as tasquinhas Made in Santiago de Litém, a festa da freguesia. O evento que a organização, a cargo da junta de freguesia local, descreve como sendo mais do que uma festa gastronómica. É um espaço de encontro, convívio e partilha que valoriza as associações, os sabores, o artesanato, a cultura, os talentos e as pessoas que fazem de Santiago de Litém uma freguesia única. Com a designação a Festa da Freguesia, a Junta pretende demonstrar que este é um certame que celebra os 70 lugares que constituem Santiago de Litém, valorizando o associativismo, os produtores locais, as atividades económicas, os artistas, os voluntários e todos aqueles que contribuem para a vida da freguesia. De 7 a 9 de agosto, quem passar pelo mercado de Santiago de Litém vai poder deliciar-se com a gastronomia da região, servida pelas três associações que dinamizam as tasquinhas locais: Dino Clube, Garecos e Arunca, Associação Desportiva e Recreativa das Boldrarias. Pratos como os famosos tortulhos, a taxadinha, o carneiro ou a sopa do verde não vão faltar. E para animar o repasto ou ajudar à digestão, a organização preparou também um programa de animação que inclui, na sexta-feira, as atuações da fanfarra Drama e Beiço, da banda Mercúrio e do DJ Carl. No dia seguinte, a tarde é animada com os Amigos da Gaita e à noite há música do mundo com a banda IOM, numa parceria com o festival Sete Sóis, Sete Luas e os talentos locais com o espetáculo Vozes de Santiago. Já no domingo, a animação de rua durante a tarde estará a cargo dos acordeonistas Raízes de Litém. Pela noite, atuou os Spice Boys e os DJs Bagunçada. Para os mais novos, mas também para os graúdos serem desafiados, estarão presentes os Jogos do Hélder, que prometem momentos divertidos, tanto na tarde de sábado como no domingo. O evento complementa-se com uma mostra de artesanato que apresentará o que de melhor se produz e cria em Santiago de Litém e na região. Haverá cerca de 20 casinhas dedicadas ao artesanato, aos produtos locais e às atividades económicas, proporcionando uma mostra da criatividade e da capacidade empreendedora existente na freguesia. Para o presidente da Junta de Freguesia de Santiago de Litém, Guilherme Domingues, as tasquinhas fazem parte da memória coletiva da nossa freguesia. Assumimos agora a responsabilidade de lhes dar continuidade, preservando esse espírito de encontro e convívio, mas procurando, de forma gradual, enriquecer o evento e reforçar a sua ligação à identidade de Santiago de Litém. Queremos que esta seja uma festa construída pela comunidade e para a comunidade, valorizando aquilo que temos de mais autêntico, as nossas pessoas, as nossas associações, os nossos produtores, os nossos artistas e as nossas tradições. A NERLEI, Associação Empresarial da Região de Leiria, Câmara de Comércio e Indústria, vai lançar no segundo semestre deste ano 5 novos projetos de apoio às empresas num investimento superior a 15 milhões de euros que deverá apoiar ou impactar mais de 1.100 empresas. Segundo a NERLEI, os projetos abrangem áreas como a internacionalização, inovação, digitalização, cibersegurança, sustentabilidade e qualificação empresarial. De acordo com um comunicado, a associação tem já em curso o projeto Smart PME 5.0, iniciado em julho, que prevê apoiar cerca de uma centena de micro, pequenas e médias empresas com um incentivo correspondente a 54% do investimento realizado. A associação adianta ainda que o projeto PME Exponencial, com arranque previsto para setembro, irá apoiar 49 PMEs através de um modelo que combina formação e consultoria personalizada em áreas como a inovação, a digitalização, a transição digital e os critérios ESG, beneficiando as empresas de um apoio a fundo perdido correspondente a 90% do investimento elegível. Na área da internacionalização, a NERLEI refere que foi aprovado o International Business 2026-2028, um projeto avaliado em cerca de 11 milhões de euros, que apoiará 124 PMEs em ações como feiras internacionais, missões empresariais,

0: empresariais, marketing internacional, transformação digital, capacitação e networking. Também aprovado está o Portugal Home Export, desenvolvido em parceria com a Associação Empresarial de Braga, que, de acordo com a Associação, dispõe de uma dotação de cerca de 1 milhão de euros e pretende reforçar a internacionalização das empresas da cadeia de valor da construção e do habitat, prevendo impactar cerca de 500 pequenas e médias empresas. No domínio da cibersegurança, a Associação integra ainda o projeto transfronteiriço Ciberraia, liderado pela Junta da Extremadura e desenvolvido em parceria com outras entidades portuguesas e espanholas. Segundo o comunicado, a iniciativa pretende reforçar a cooperação no combate à cibercriminalidade, criando uma rede de investigação transfronteiriça. Um homem de 25 anos foi alegadamente raptado, agredido e forçado a entrar numa viatura por um grupo de 4 indivíduos na noite de terça-feira num parque de estacionamento da Marinha Grande. Fonte da PSP de Leiria diz que a vítima terá sido agredida antes de ser obrigada a entrar na viatura, na qual os 4 suspeitos colocaram em fuga. Segundo a mesma fonte, o homem foi encontrado cerca das 3:30 da manhã de quarta-feira na Marinha Grande. O indivíduo foi depois transportado pelos bombeiros voluntários para o Hospital de Leiria, com ferimentos leves, mais propriamente com escoriações em algumas zonas do corpo, adiantou o comandante da corporação, Eduardo Abreu. A investigação passou para a alçada da Polícia Judiciária, que diz ter já em curso uma linha de investigação para permitir localizar os suspeitos que se encontram ainda em fuga. E assim termina este bloco informativo. Fique bem e continue na nossa companhia.
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5: Quanto à temperatura, Pombal registra agora
6: 27 graus.

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do estouro de abertura com Brown Sugar, um single em número 1 nos Estados Unidos da América e número 2 no Reino Unido, no qual são perceptíveis conotações com ingestão de drogas ou sexo interracial, até ao lúgubre Can't You Hear Me Knocking e depois para o típico território dos Stones com Beats, com o seu refrão grosseiro de metais, o

Mesmo quando a cadência abranda, como acontece em Wild Horses e Sister Morphine, em coautoria com Marianne Faithfull e Moonlight Mile, permanece a sensação de um sinistro mau agouro.

Este álbum foi o terceiro a contar com o guitarrista Mick Taylor, vindo da banda John Mayall's Blues Breakers, recrutado para substituir Brian Jones, um dos membros fundadores dos Stones, que morrera num acidente numa piscina 2 anos antes. You know I can't let you slide. Este foi o primeiro álbum a ser lançado com a sua própria editora com o nome Rolling Stones.

Sticky Fingers encimou as tabelas de álbuns tanto nos Estados Unidos da América como no Reino Unido, chegando o single Wild Horses ao número 28 da América do Norte. A capa original do álbum, concebida por Andy Warhol e tendo representada uma braguilha masculina com o fecho éclair verdadeiro, foi proibida em Espanha. Este álbum foi gravado em Londres, no Reino Unido, e conta com a produção de Jimmy Miller. Tem 46 minutos de duração e contém 10 músicas. Brown Sugar, Sway, Wild Horses, Can't You Hear Me Knocking, You Gotta Move, Beach, I Got The Blues, Sister Morphine, Dead Flowers e Moonlight Mile. O álbum que hoje aqui trouxe é Sticky Fingers, dos The Rolling Stones. Foi lançado em abril de 1971 e vendeu 3 milhões de cópias. Nos 100 mais vendidos da década de 70,

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0: 16 horas.
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7: Olá, estão agora abertas as portas da nossa sala de cinema para lhe falar de três estreias que acontecem esta semana nos cinemas nacionais. Curiosamente, duas delas têm nomes de canções e o primeiro filme que vos falo é exatamente um desses casos. Chama-se Playback e é o biopic de Carlos Baião.
8: Fazem medicina, que é uma profissão sagrada.
9: Quero fazer arte.
10: Mandas tudo à merda e fazes só o que te apetecer. És senhor do teu tempo, desfruta do passeio.
7: Carlos Paião só viveu 30 anos, mas deixou para trás inúmeras canções por ele escritas, uma mão cheia delas, como Cinderela ou Playback, que ganhou o Festival da Canção em 1982, ainda

0: É a melhor tradução de amor romântico que alguma vez ouvi na história da música portuguesa.
1: Após ter contado histórias de Salgueiro Maia, Mário Soares ou Álvaro Cunhal, o prolífico Sérgio Graciano faz agora um biópico de Carlos Baião, estudou medicina antes de se virar totalmente para a música. Rafael Ferreira faz do compositor e intérprete, que além do filme também deu concertos no Nós Alive, com uma banda coordenada por The Legendary Tiger Man, aqui responsável pela banda sonora. Juntam-se a Rafael Ferreira no elenco, Anabela Moreira, Albano Jerónimo, Beatriz Brás e Laura Dutra.
2: Inteiro a dançar o playback.
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4: Elliot, Erica would like to see you in her office.
5: Me?
1: E passamos em seguida para outro filme com nome de canção, mas que neste caso, sem ligação ao seu criador. Vou-lhe falar da comédia erótica I Want Your Sex, outra das estreias da semana.
6: Do you have a girlfriend?
7: I do have a girlfriend.
6: You want a son? You would get weird then.
7: Weird.
6: If we fucked.
1: Um dos grandes nomes do New Queer Cinema e da cena independente americana dos anos 1990, o sempre transgressor Greg Araki, assina este misto entre thriller erótico e comédia que gira à volta de uma artista contemporânea, Erica Tracy, e do seu novo assistente de estúdio, Elliot. O filme arranca com ela morta e segue a investigação do caso, mostrando também o que os levou até aí, incluindo uma relação sadomasoquista.
7: Give this vagina. Join the fucking club. I think about you all the time. It's like I can't change the channel. That's perfectly normal.
1: Nos papéis principais encontramos Olivia Wilde e Cooper Hoffman, filho de Philip Seymour Hoffman, que são coadjuvados por Mason Gooding, Chase Sue Wonders, Johnny Knoxville, Margaret Cho ou Charlie XCX.
8: Why are you doing this?
6: Because you like it, baby.
8: Erica, stop.
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1: E para terminar, trago-lhe mais um filme de animação. Este é especial para os mais novos e, inevitavelmente, para os pais, e chama-se Patrulha Pata, o filme dos dinossauros.
9: If we're going into that jungle, we need to suit up for the job. Whatever this island throws at us, yeah!
1: A Patrulha Pata, um grupo de cães de salvamento sobre o qual versa a série animada homónima canadiana, no ar desde 2013, ganha agora o seu terceiro filme. Depois de uma tempestade, os cães vão parar a uma ilha com dinossauros e conhecem por lá um cachorro que está ali abandonado. Pelo meio, um vulcão volta a ser ativado e os cães têm de salvar o dia.
10: Sweet home.
11: Whoa!
10: It doesn't have a big screen TV or Wi-Fi.
11: Ah,
10: that's just my iCloud. He's always watching.
1: Este é um filme de animação realizado por Carl Brunker, que já tinha sido responsável pelos dois capítulos anteriores da saga. Makina Grace, Terry Crews e Fortune Feimster dão voz aos cães.
11: You're going to destroy the island. We need all the help we can get.
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13: Atenção às horas, são agora
14: 16 e 19.

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0: quer saber que horas são?
1: 16:34.

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0: sentido das palavras, um olhar mais positivo sobre a vida. É importante termos muito cuidado com a maneira como comunicamos com os outros. Por vezes, mesmo de uma forma inconsciente, falamos num tom de voz desdenhoso, dizendo muitas piadas e ironias, e por conta dessa forma errada de comunicar, estamos a criar muitos conflitos no mundo emocional de quem nos escuta. É importante que estejamos sempre muito atentos à forma como comunicamos, mesmo sabendo que os outros nem sempre comungam da nossa opinião. Temos que ser mais assertivos, temos que nos transformar em pessoas geradoras de consensos e não de conflitos. Pense nisto e seja feliz.
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2: Portugal adquiriu mais dois satélites de alta resolução à empresa finlandesa ICI, que serão operados pela Força Aérea para reforçar a monitorização do Atlântico. Em resposta a perguntas da agência Lusa, a Força Aérea Portuguesa adiantou que a aquisição de dois satélites SAR, Synthetic Aperture Radar, radar de abertura sintética em português, foi feita pelo CTI Aeroespacial, integrada pelo ramo, o CEIA e o GEOSAT, no âmbito do Plano de Recuperação e Resiliência. De acordo com essa informação, estes satélites vão integrar a constelação do Atlântico, que passa agora a contar com um total de 4, depois do lançamento de 2 na primeira metade deste ano. A sua alta tecnologia permitirá obter imagens com alta resolução, independentemente das condições meteorológicas e da luminosidade, permitindo dados em períodos noturnos e de nublosidade. Este tipo de satélites pode ainda ser usado em missões de apoio a emergências e desastres naturais. De acordo com o ramo, estes dois satélites serão lançados para uma órbita baixa, mas inclinada, de modo a dar apoio particularmente aos arquipélagos da Madeira e Açores. Em comunicado, a empresa finlandesa ICI salienta que, com estes 4 satélites, a Força Aérea Portuguesa poderá atribuir missões e recolher dados mais rapidamente, transformando os seus recursos espaciais soberanos numa constelação de alta velocidade para o domínio marítimo do Atlântico e zona económica exclusiva.
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1: Um estudo realizado por um grupo de neurocientistas britânicos defende que a música mais relaxante do mundo chama-se Weightless e foi composta pelo trio inglês Marconi Union. A investigação teve como base a análise dos comportamentos de vários voluntários. Estes tiveram de completar um puzzle de alguma dificuldade enquanto ouviam várias músicas. Segundo o estudo, a canção Weightless diminuiu em cerca de 65% os níveis de ansiedade dos voluntários e em 35% a sua necessidade de descanso. Esta música foi criada em 2011 pelo trio em colaboração com Liz Cooper, fundadora da British Academy of Sound Therapy. As harmonias e os ritmos foram cuidadosamente pensados para induzir uma sensação de relaxamento, ajudando assim a diminuir a pulsação cardíaca, a pressão arterial e as hormonas do stress.

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1: Tome nota. Agora são 17:13.

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2: O dia 6 de agosto é considerado o dia de Hiroshima. Os bombardeamentos de Hiroshima e Nagasaki foram ataques nucleares ocorridos no final da Segunda Guerra Mundial contra o Império do Japão. As estimativas apontam para um número de mortos a variar entre 140 mil em Hiroshima e 80 mil em Nagasaki. As explosões nucleares, a destruição das duas cidades e as centenas de milhares de mortos em poucos segundos levaram o Império do Japão à rendição incondicional com a assinatura oficial do armistício e o fim da Segunda Guerra Mundial. A 6 de agosto de 1966 é inaugurada em Portugal a Ponte Salazar, hoje denominada Ponte 25 de Abril. A Ponte 25 de Abril é uma ponte pêncil rodoferroviária que liga a cidade de Lisboa à cidade de Almada. A primeira ideia sobre a construção de uma ponte que ligasse a cidade de Lisboa a Almada remonta do ano de 1876, mas foi a 5 de novembro de 1962 que se iniciaram os trabalhos de construção. Menos de 4 anos após o início destes, a ponte sobre o Tejo foi inaugurada e o seu custo rondou os 11 milhões de euros.
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2: Começa agora mais um Pombal em agenda com mais algumas sugestões para que aproveite bem o fim de semana e não só no concelho de Pombal. E hoje destacando algumas festas, contos e cinema. Começo com a iniciativa Contos ao Luar, que acontece todas as sextas-feiras do mês de agosto no Largo da Biblioteca, com entrada livre. Assim, esta sexta-feira, às 21h30, poderá ouvir os contos de Paula Cussati. Outra iniciativa no Largo da Biblioteca são as sessões de cinema ao ar livre, promovidas pelo Haha Art Film Festival, o festival de cinema de comédia organizado pelo Cine Clube de Pombal. Estas sessões acontecem todas as quintas-feiras, arrancando esta semana com O Processo do Cão e prosseguindo na quinta-feira, dia 13, com o filme O Velho e a Espada, que contará com a presença do realizador Fábio Powers. As sessões têm início às 22 horas. Este fim de semana realizam-se também as tasquinhas Made in Santiago de Litém, uma iniciativa que decorre sexta, sábado e domingo, sendo que, na sexta-feira, contará com um concerto com a fanfarra Drama e Beiço, às 21h30, a atuação da banda Mercurium, às 22h30 e ainda do DJ Carl, às 24h. No sábado, as tasquinhas abrem ao meio-dia e, durante a tarde, haverá os jogos do Elder e ainda a animação de rua pelo grupo de música popular Os Amigos da Gaita, a partir das 16 horas. À noite, realiza-se um concerto com a banda IOM, incluída no festival Sete Sóis, Sete Luas, às 22 horas, e às 23, o concerto é com as Vozes de Santiago. Depois, a animação fica novamente a cargo do DJ Carl. Já no domingo, as tasquinhas voltam a abrir às 12 horas e durante a tarde há de novo jogos do Elder e animação de rua, desta vez com os acordeonistas Raízes de Litém. Às 22 atua a banda Spice Boys e às 24 os DJs Bagunçada. Realce que o recinto contará com três tasquinhas exploradas pelo Dino Clube Garecos e Arunca, que servirão pratos típicos como tortulho, carneiro, sopa do verde ou a taxadinha. Haverá ainda 20 casinhas de artesanato, atividades económicas e produtos locais. Em termos de festas, destaco as festas de Santo Elias em Carnide, que arrancam já esta quinta-feira. Do programa destaca-se na sexta o baile com o grupo Só Ritmo, às 21 horas, o espetáculo com o grupo NASA, às 23h, e também a atuação de Kid Louco e Los Mistérios a partir da 1 da manhã. Depois, às 3 da manhã, ainda há tempo para o DJ Alex Fernandes. No sábado, o recinto abre às 16 horas com um passeio de motas pela freguesia. Às 18 realiza-se uma missa e às 21 começa o baile com o duo Ângelo Miguel e Anabela. Às 23 atua Maninho, à 1 da manhã os DJs Bagunçada e às 3 o DJ 50. No domingo, ao meio-dia, é a recolha dos andores e a recepção pelos bombos de Carnide e às 15 há missa solene seguida de procissão, entrega da bandeira e venda dos andores. Às 16h30 pode ver a atuação do grupo de concertinas de Carnide e às 17h30 realiza-se o Festival de Folclore 2026 numa parceria com o Rancho Folclórico Alegrias do Campo de Carnide. À noite, há baile com Ricardo Silva às 21h, espetáculo com a banda Iris às 22h30 e espetáculo com Pop Corners à meia-noite e meia. Depois, a animação fica a cargo do MC Diego e DJ LPK. Finalmente, na segunda-feira, o baile é com Graciano Ricardo, às 21h, sendo que às 22h30 atua Toy e a sua banda. A festa encerra com os DJs Nuca e DJ Vito. Também em festa no fim de semana vai estar Pousadas Vedras, com as festas em honra de Santo António e do Espírito Santo. Sexta-feira, às 22h, atua o DJ Shorkim e no sábado os festejos arrancam às 9 da manhã com uma arruada pelo grupo de gaiteiros Os Canários. Durante a tarde haverá quermesse, uma exposição de motorizadas, jogos tradicionais e uma garraiada. A partir das 20h há um convívio com sardinhas, febras, caldo verde e vinho antes do baile com Graciano Ricardo. Já no domingo, A Filarmónica Artística Pombalense chega às 10 da manhã, cedendo a missa solene e a procissão, marcadas para as 11. À tarde haverá venda de bolos tradicionais e atuações da Escola Infantil, do Rancho Típico de Alvores, do Grupo de Politeiros de Vila Nova de Anços e do Grupo de Danças e Cantares de Pousadas Vedras. A festa termina com um baile animado por Big Jovem a partir das 21 horas. E eram estas as sugestões que tinha para si. Espero que aproveite algumas delas. E se tiver algum evento que queira destacar na sua terra, pode-nos fazer chegar a informação através da nossa página de Facebook ou por e-mail para geral@pombal97.com. Viva as festas e o verão no seu concelho.
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0: Não chega atrasado. Agora são
3: 17h39. 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
0: Saiba agora a temperatura que está em Pombal.
2: 25 graus.

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1: Esztergom é uma das cidades mais antigas da Hungria e situa-se na margem do rio Danúbio, numa das zonas mais paisagísticas do país, conhecida como a Curva do Danúbio. A cidade tem uma posição histórica relevante, tendo sido um dos primeiros centros políticos e administrativos do território húngaro. A sua localização junto ao rio permite vistas amplas sobre a paisagem envolvente e, do outro lado da margem, é possível ver a Eslováquia. Esztergom destaca-se também pela sua importância cultural e pelo seu centro histórico, que preserva edifícios de diferentes períodos. A relação entre cidade, rio e colinas cria um enquadramento visual muito característico, tornando esta zona uma das mais cênicas de toda a Hungria.
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1: Against the Wind é uma canção gravada pelo cantor e compositor norte-americano Bob Seger, que está incluída no seu 11º álbum de estúdio com o mesmo nome. Foi lançada como single em abril de 1980, através da Capitol Records. Against the Wind foi desenvolvida durante um período de 2 anos, quando Seger estava a gravar o seu álbum mãe. Foi impulsionado pelo desejo de ter um álbum número 1 e teve como objetivo gravar singles de sucesso para o mesmo, enfatizando o som deliberadamente comercial. A canção explora o espaço entre o cuidado e a indiferença dos amigos e entes queridos. Centra-se na maturação e nas memórias, como aliás muitas outras canções de Seger. Fala sobre o envelhecer e depara-se com o autor confrontando as suas memórias, ansiando pela simplicidade dos tempos passados. É um regresso ao território nostálgico, familiar para Seger. É da natureza humana as pessoas amarem-nos às vezes e outras vezes usarem-nos. E é disso que se trata Against the Wind, saber a diferença entre quando as pessoas nos estão a usar e quando realmente se preocupam connosco. Na canção, as pessoas resistiram à tempestade e isso tornou-as muito melhores, ao ponto de conseguirem manter qualquer relação. Against the Wind tornou-se um dos singles mais bem-sucedidos de Seger, alcançando o 5º lugar na Billboard Hot 100. Recebeu também notas altas da crítica musical, com muitos a elogiarem a composição de Seger.

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3: Tasquinhas Made in Santiago de Litém animam a freguesia este fim de semana. Saiba mais detalhes já a seguir.
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3: O mercado de Santiago de Litém e o seu espaço envolvente recebem este fim de semana as Tasquinhas Made in Santiago de Litém, a festa da freguesia. O evento que a organização, a cargo da Junta de Freguesia Local, descreve como sendo mais do que uma festa gastronómica. É um espaço de encontro, convívio e partilha que valoriza as associações, os sabores, o artesanato, a cultura, os talentos e as pessoas que fazem de Santiago de Litém uma freguesia única. Com a designação a Festa da Freguesia, a Junta pretende demonstrar que este é um certame que celebra os 70 lugares que constituem Santiago de Litém, valorizando o associativismo, os produtores locais, as atividades económicas, os artistas, os voluntários e todos aqueles que contribuem para a vida da freguesia. De 7 a 9 de agosto, quem passar pelo mercado de Santiago de Litém vai poder deliciar-se com a gastronomia da região, servida pelas três associações que dinamizam as tasquinhas locais: Dino Clube, Garecos e Arunca, Associação Desportiva e Recreativa das Boldrarias. Pratos como os famosos tortulhos, a taxadinha, o carneiro ou a sopa do verde não vão faltar. E para animar o repasto ou ajudar à digestão, a organização preparou também um programa de animação que inclui, na sexta-feira, as atuações da fanfarra Drama e Beiço, da banda Mercúrio e do DJ Carl. No dia seguinte, a tarde é animada com os Amigos da Gaita e à noite há música do mundo com a banda IOM, numa parceria com o festival Sete Sóis, Sete Luas e os talentos locais com o espetáculo Vozes de Santiago. Já no domingo, a animação de rua durante a tarde estará a cargo dos acordeonistas Raízes de Litém. Pela noite, atuou os Spice Boys e os DJs Bagunçada. Para os mais novos, mas também para os graúdos serem desafiados, estarão presentes os Jogos do Hélder, que prometem momentos divertidos, tanto na tarde de sábado como no domingo. O evento complementa-se com uma mostra de artesanato que apresentará o que de melhor se produz e cria em Santiago de Litém e na região. Haverá cerca de 20 casinhas dedicadas ao artesanato, aos produtos locais e às atividades económicas, proporcionando uma mostra da criatividade e da capacidade empreendedora existente na freguesia. Para o presidente da Junta de Freguesia de Santiago de Litém, Guilherme Domingues, as tasquinhas fazem parte da memória coletiva da nossa freguesia. Assumimos agora a responsabilidade de lhes dar continuidade, preservando esse espírito de encontro e convívio, mas procurando, de forma gradual, enriquecer o evento e reforçar a sua ligação à identidade de Santiago de Litém. Queremos que esta seja uma festa construída pela comunidade e para a comunidade, valorizando aquilo que temos de mais autêntico, as nossas pessoas, as nossas associações, os nossos produtores, os nossos artistas e as nossas tradições. A NERLEI, Associação Empresarial da Região de Leiria, Câmara de Comércio e Indústria, vai lançar no segundo semestre deste ano 5 novos projetos de apoio às empresas num investimento superior a 15 milhões de euros que deverá apoiar ou impactar mais de 1.100 empresas. Segundo a NERLEI, os projetos abrangem áreas como a internacionalização, inovação, digitalização, cibersegurança, sustentabilidade e qualificação empresarial. De acordo com um comunicado, a associação tem já em curso o projeto Smart PME 5.0, iniciado em julho, que prevê apoiar cerca de uma centena de micro, pequenas e médias empresas com um incentivo correspondente a 54% do investimento realizado. A associação adianta ainda que o projeto PME Exponencial, com arranque previsto para setembro, irá apoiar 49 PMEs através de um modelo que combina formação e consultoria personalizada em áreas como a inovação, a digitalização, a transição digital e os critérios ESG, beneficiando as empresas de um apoio a fundo perdido correspondente a 90% do investimento elegível. Na área da internacionalização, a Nerley refere que foi aprovado o International Business 2026-2028, um projeto avaliado em cerca de 11 milhões de euros, que apoiará 124 PMEs em ações como feiras internacionais, missões empresariais, marketing internacional, transformação digital, capacitação e networking. Também aprovado está o Portugal Home Export, desenvolvido em parceria com a Associação Empresarial de Braga, que, de acordo com a Associação, dispõe de uma dotação de cerca de 1 milhão de euros e pretende reforçar a internacionalização das empresas da cadeia de valor da construção e do habitat, prevendo impactar cerca de 500 pequenas e médias empresas. No domínio da cibersegurança, a Associação integra ainda o projeto transfronteiriço Ciberraia, liderado pela Junta da Extremadura e desenvolvido em parceria com outras entidades portuguesas e espanholas. Segundo o comunicado, a iniciativa pretende reforçar a cooperação no combate à cibercriminalidade, criando uma rede de investigação transfronteiriça. Um homem de 25 anos foi alegadamente raptado, agredido e forçado a entrar numa viatura por um grupo de 4 indivíduos na noite de terça-feira num parque de estacionamento da Marinha Grande. Fonte da PSP de Leiria diz que a vítima terá sido agredida antes de ser obrigada a entrar na viatura, na qual os 4 suspeitos colocaram em fuga. Segundo a mesma fonte, o homem foi encontrado cerca das 3:30 da manhã de quarta-feira na Marinha Grande. O indivíduo foi depois transportado pelos bombeiros voluntários para o Hospital de Leiria, com ferimentos leves, mais propriamente com escoriações em algumas zonas do corpo, adiantou o comandante da corporação, Eduardo Abreu. A investigação passou para a alçada da Polícia Judiciária, que diz ter já em curso uma linha de investigação para permitir localizar os suspeitos que se encontram ainda em fuga. E assim termina este bloco informativo. Fique bem e continue na nossa companhia.
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1: O relógio marca agora
2: 18:39.

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3: Para esta edição dos Álbuns da Década, trago o álbum dos The Rolling Stones, Sticky Fingers. Foi lançado em abril de 1971 e na década de 70 vendeu 3 milhões de cópias, o que o faz ocupar o lugar número 89 nos 100

estouro de abertura com Brown Sugar, um single em número 1 nos Estados Unidos da América e número 2 no Reino Unido, no qual são perceptíveis conotações com ingestão de drogas ou sexo interracial, até ao lúgubre Can't You Hear Me Knocking e depois para o típico território dos Stones com Beats, com o seu refrão grosseiro de metais, o álbum

Mesmo quando a cadência abranda, como acontece em Wild Horses e Sister Morphine, em coautoria com Marianne Faithfull e Moonlight Mile, permanece a sensação de um sinistro mau agouro.

Este álbum foi o terceiro a contar com o guitarrista Mick Taylor, vindo da banda John Mayall's Blues Breakers, recrutado para substituir Brian Jones, um dos membros fundadores dos Stones, que morrera num acidente numa piscina 2 anos antes. You know I can't let you slide. Este foi o primeiro álbum a ser lançado com a sua própria editora com o nome Rolling Stones.

Sticky Fingers encimou as tabelas de álbuns tanto nos Estados Unidos da América como no Reino Unido, chegando o single Wild Horses ao número 28 da América do Norte. A capa original do álbum, concebida por Andy Warhol e tendo representada uma braguilha masculina com o fecho éclair verdadeiro, foi proibida em Espanha. Este álbum foi gravado em Londres, no Reino Unido, e conta com a produção de Jimmy Miller. Tem 46 minutos de duração e contém 10 músicas. Brown Sugar, Sway, Wild Horses, Can't You Hear Me Knocking, You Gotta Move, Beats, I Got The Blues, Sister Morphine, Dead Flowers e Moonlight Mile. O álbum que hoje aqui trouxe é Sticky Fingers, dos The Rolling Stones. Foi lançado em abril de 1971 e vendeu 3 milhões de cópias. Nos 100 mais vendidos da década de 70,

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2: Após o exercício físico, a alimentação tem como objetivo apoiar a recuperação muscular e repor energia. O corpo beneficia de uma combinação de proteína para reparar tecidos musculares e hidratos de carbono para repor reservas de energia. Exemplos incluem refeições como arroz com legumes e ovos, tofu com batata e vegetais, iogurte com fruta e frutos secos, refeições ricas em proteína. No entanto, o mais importante é o contexto global do dia e não apenas a refeição imediata após o treino. Em pessoas com alimentação equilibrada, a urgência desta refeição é menor do que muitas vezes se pensa. Em geral, a consistência alimentar ao longo do dia é mais relevante do que o timing perfeito.
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1: O cliente atual é muito visual e esse é um aspecto que, embora tenha sido sempre muito trabalhado nas estratégias de divulgação, pode ser ainda mais imprescindível. Por isso, independentemente do setor de atuação, imagens atrativas e encantadoras tendem a despertar o interesse da maioria das pessoas. Sendo assim, não pode deixar de apostar na criação de uma identidade visual forte, em sintonia com o seu planeamento de negócios e os seus objetivos a curto, médio e longo prazo. Reproduza isso nos anúncios e foque os diferenciais das propriedades usando fotos que traduzam o que há de melhor naquele local.
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4: Desejo-me sorte.
5: Apresento-vos um estudante de medicina.
6: Carlos Baião!
7: Olá, estão agora abertas as portas da nossa sala de cinema para lhe falar de três estreias que acontecem esta semana nos cinemas nacionais. Curiosamente, duas delas têm nomes de canções e o primeiro filme que vos falo é exatamente um desses casos. Chama-se Playback e é o biopic de Carlos Baião.
8: Fazem medicina, que é uma profissão sagrada.
9: Quero fazer arte.
10: Mandas tudo à merda e fazes só o que te apetecer. És senhor do teu tempo, desfruta do passeio.
7: Carlos Paião só viveu 30 anos, mas deixou para trás inúmeras canções por ele escritas, uma mão cheia delas, como Cinderela ou Playback, que ganhou o Festival da Canção em 1982, ainda hoje são recordadas, tendo ainda escrito êxitos como a Canção do Beijinho, interpretada por Herman José, ou Senhora Extraterrestre para Amália Rodrigues. Neste filme, com estreia marcada para quinta-feira, vamos conhecer melhor a sua vida.

0: é a melhor tradução de amor romântico que há que alguma vez ouvi na história da música portuguesa.
1: Após ter contado histórias de Salgueiro Maia, Mário Soares ou Álvaro Cunhal, o prolífico Sérgio Graciano faz agora um biopic de Carlos Baião, estudou medicina antes de se virar totalmente para a música. Rafael Ferreira faz do compositor e intérprete, que além do filme também deu concertos no Nós Alive, com uma banda coordenada por The Legendary Tiger Man, aqui responsável pela banda sonora. Juntam-se a Rafael Ferreira no elenco, Anabela Moreira, Albano Jerónimo, Beatriz Brás e Laura Dutra.
2: Tiro a dançar o playback.
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4: Elliot!
5: Erica would like to see you in her office.
4: Me?
1: E passamos em seguida para outro filme com nome de canção, mas que neste caso, sem ligação ao seu criador. Vou-lhe falar da comédia erótica I Want Your Sex, outra das estreias da semana.
6: Do you have a girlfriend?
7: I do have a girlfriend.
6: You want a son? You would get weird then.
7: Weird?
6: If we fucked.
1: Um dos grandes nomes do New Queer Cinema e da cena independente americana dos anos 1990, o sempre transgressor Greg Araki, assina este misto entre thriller erótico e comédia que gira à volta de uma artista contemporânea, Erica Tracy, e do seu novo assistente de estúdio, Elliot. O filme arranca com ela morta e segue a investigação do caso, mostrando também o que os levou até aí, incluindo uma relação sadomasoquista.
7: Join the fucking club. I think about you all the time. It's like I can't change the channel. That's perfectly normal.
1: Nos papéis principais encontramos Olivia Wilde e Cooper Hoffman, filho de Philip Seymour Hoffman, que são coadjuvados por Mason Gooding, Chase Sue Wonders, Johnny Knoxville, Margaret Cho ou Charlie XCX.
8: Why are you doing this?
9: Because you like it, baby.
8: Erica, stop.
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1: E para terminar, trago-lhe mais um filme de animação. Este é especial para os mais novos e, inevitavelmente, para os pais, e chama-se Patrulha Pata, o filme dos dinossauros.
10: If we're going into that jungle, we need to suit up for the job. Whatever this island throws at us, yeah!
1: A Patrulha Pata, um grupo de cães de salvamento sobre o qual versa a série animada homónima canadiana, no ar desde 2013, ganha agora o seu terceiro filme. Depois de uma tempestade, os cães vão parar a uma ilha com dinossauros e conhecem por lá um cachorro que está ali abandonado. Pelo meio, um vulcão volta a ser ativado e os cães têm de salvar o dia.
11: It doesn't have a big screen TV or Wi-Fi.
12: That's just my iCloud. He's always watching.
1: Este é um filme de animação realizado por Carl Brunker, que já tinha sido responsável pelos dois capítulos anteriores da saga. Makina Grace, Terry Crews e Fortune Feimster dão voz aos cães.
13: You're going to destroy the island. We need all the help we can get.
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1: Portugal adquiriu mais dois satélites de alta resolução à empresa finlandesa ICI, que serão operados pela Força Aérea para reforçar a monitorização do Atlântico. Em resposta a perguntas da agência Lusa, a Força Aérea Portuguesa adiantou que a aquisição de dois satélites SAR, Synthetic Aperture Radar, radar de abertura sintética em português, foi feita pelo CTI Aeroespacial, integrada pelo ramo, o CEIA e o GEOSAT, no âmbito do Plano de Recuperação e Resiliência. De acordo com essa informação, estes satélites vão integrar a constelação do Atlântico, que passa agora a contar com um total de 4, depois do lançamento de 2 na primeira metade deste ano. A sua alta tecnologia permitirá obter imagens com alta resolução, independentemente das condições meteorológicas e da luminosidade, permitindo dados em períodos noturnos e de nebulosidade. Este tipo de satélites pode ainda ser usado em missões de apoio a emergências e desastres naturais. De acordo com o ramo, estes dois satélites serão lançados para uma órbita baixa, mas inclinada, de modo a dar apoio particularmente aos arquipélagos da Madeira e Açores. Em comunicado, a empresa finlandesa ICI salienta que, com estes 4 satélites, a Força Aérea Portuguesa poderá atribuir missões e recolher dados mais rapidamente, transformando os seus recursos espaciais soberanos numa constelação de alta velocidade para o domínio marítimo do Atlântico e zona económica exclusiva.
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1: Quer saber que horas são?
2: 19:49.

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2: Começa agora mais um Pombal em agenda com mais algumas sugestões para que aproveite bem o fim de semana e não só no concelho de Pombal. E hoje destacando algumas festas, contos e cinema. Começo com a iniciativa Contos ao Luar, que acontece todas as sextas-feiras do mês de agosto no Largo da Biblioteca, com entrada livre. Assim, esta sexta-feira, às 21h30, poderá ouvir os contos de Paula Cussati. Outra iniciativa no Largo da Biblioteca são as sessões de cinema ao ar livre, promovidas pelo Haha Art Film Festival, o Festival de Cinema de Comédia organizado pelo Cine Clube de Pombal. Estas sessões acontecem todas as quintas-feiras, arrancando esta semana com o Processo do Cão e prosseguindo na quinta-feira, dia 13, com o filme O Velho e a Espada, que contará com a presença do realizador Fábio Powers. As sessões têm início às 22 horas. Este fim de semana realizam-se também as Tasquinhas Made in Santiago de Litém, uma iniciativa que decorre sexta, sábado e domingo, sendo que, na sexta-feira, contará com um concerto com a fanfarra Drama e Beiço às 21h30, a atuação da banda Mercurium às 22h30 e ainda do DJ Carl às 24h. No sábado, as Tasquinhas abrem ao meio-dia e durante a tarde haverá os Jogos do Elder e ainda a animação de rua pelo grupo de música popular Os Amigos da Gaita, a partir das 16 horas. À noite, realiza-se um concerto com a banda Ayom, incluída no Festival Sete Sóis, Sete Luas, às 22 horas, e às 23, o concerto é com as Vozes de Santiago. Depois, a animação fica novamente a cargo do DJ Carl. Já no domingo, as Tasquinhas voltam a abrir às 12 horas e durante a tarde há de novo Jogos do Elder e animação de rua, desta vez com os acordeonistas Raízes de Litém. Às 22 atua a banda Spice Boys e às 24 os DJs Bagunçada. Realce que o recinto contará com 3 Tasquinhas exploradas pelo Dino Clube Garecos e Arunca, que servirão pratos típicos como tortulho, carneiro, sopa do verde ou atachadinha. Haverá ainda 20 casinhas de artesanato, atividades económicas e produtos locais. Em termos de festas, destaco as festas de Santo Elias em Carnide, que arrancam já esta quinta-feira. Do programa destaca-se na sexta o baile com o grupo Só Ritmo, às 21 horas, o espetáculo com o grupo NASA, às 23h, e também a atuação de Kid Louco e Los Mistérios a partir da 1 da manhã. Depois, às 3 da manhã, ainda há tempo para o DJ Alex Fernandes. No sábado, o recinto abre às 16 horas com um passeio de motas pela freguesia, às 18 realiza-se uma missa e às 21 começa o baile com o duo Ângelo Miguel e Anabela. Às 23 atua Maninho, à 1 da manhã os DJs Bagunçada e às 3 o DJ 50. No domingo, ao meio-dia, é a recolha dos andores e a recepção pelos bombos de Carnide e às 15 há missa solene seguida de procissão, entrega da bandeira e venda dos andores. Às 16h30 pode ver a atuação do grupo de concertinas de Carnide e às 17h30 realiza-se o Festival de Folclore 2026 numa parceria com o Rancho Folclórico Alegrias do Campo de Carnide. À noite, há baile com Ricardo Silva, às 21h, espetáculo com a banda Iris, às 22h30 e espetáculo com Pop Corners, à 00h30. Depois, a animação fica a cargo do MC Diego e DJ LPK. Finalmente, na segunda-feira, o baile é com Graciano Ricardo, às 21h, sendo que às 22h30 atua Toy e a sua banda. A festa encerra com os DJs Nuca e DJ Vito. Também em festa no fim de semana vai estar Pousadas Vedras, com as festas em honra de Santo António e do Espírito Santo. Sexta-feira, às 22h, atua o DJ Shorkim e no sábado os festejos arrancam às 9 da manhã com uma arruada pelo grupo de gaiteiros Os Canários. Durante a tarde haverá quermesse, uma exposição de motorizadas, jogos tradicionais e uma garraiada. A partir das 20 há um convívio com sardinhas, febras, caldo verde e vinho, antes do baile com Graciano Ricardo. Já no domingo, A Filarmónica Artística Pombalense chega às 10 da manhã, antecedendo a missa solene e a procissão, marcadas para as 11. À tarde haverá venda de bolos tradicionais e atuações da Escola Infantil, do Rancho Típico de Alvores, do Grupo de Pauliteiros de Vila Nova de Anços e do Grupo de Danças e Cantares de Pousadas Vedras. A festa termina com um baile animado por Big Jovem a partir das 21 horas. E eram estas as sugestões que tinha para si. Espero que aproveite algumas delas. E se tiver algum evento que queira destacar na sua terra, pode-nos fazer chegar a informação através da nossa página de Facebook ou por e-mail para geral@pombal97.com. Viva as festas e o verão no seu concelho.
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0: Saiba agora a temperatura que está em Pombal.
3: 22 graus.

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0: E o relógio marca agora
2: 20:29. 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

0: 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Uma horas. 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
1: O dia 6 de agosto é considerado o dia de Hiroshima. Os bombardeamentos de Hiroshima e Nagasaki foram ataques nucleares ocorridos no final da Segunda Guerra Mundial contra o Império do Japão. As estimativas apontam para um número de mortos a variar entre 140 mil em Hiroshima e 80 mil em Nagasaki. As explosões nucleares, a destruição das duas cidades e as centenas de milhares de mortos em poucos segundos levaram o Império do Japão à rendição incondicional com a assinatura oficial do armistício e o fim da Segunda Guerra Mundial. A 6 de agosto de 1966 é inaugurada em Portugal a Ponte Salazar, hoje denominada Ponte 25 de Abril. A Ponte 25 de Abril é uma ponte pêncil rodoferroviária que liga a cidade de Lisboa à cidade de Almada. A primeira ideia sobre a construção de uma ponte que ligasse a cidade de Lisboa à Almada remonta do ano de 1876, mas foi a 5 de novembro de 1962 que se iniciaram os trabalhos de construção. Menos de 4 anos após o início destes, a ponte sobre o Tejo foi inaugurada e o seu custo rondou os 11 milhões de euros.
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0: sentido das palavras, um olhar mais positivo sobre a vida. É importante termos muito cuidado com a maneira como comunicamos com os outros. Por vezes, mesmo de uma forma inconsciente, falamos num tom de voz desdenhoso, dizendo muitas piadas e ironias, e por conta dessa forma errada de comunicar, estamos a criar muitos conflitos no mundo emocional de quem nos escuta. É importante que estejamos sempre muito atentos à forma como comunicamos, mesmo sabendo que os outros nem sempre comungam da nossa opinião. Temos que ser mais assertivos, temos que nos transformar em pessoas geradoras de consensos e não de conflitos. Pense nisto e seja feliz.
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0: 22 e 2. 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
13: Para esta edição dos Álbuns da Década, trago o álbum dos The Rolling Stones, Sticky Fingers. Foi lançado em abril de 1971 e na década de 70 vendeu 3 milhões de cópias, o que o faz ocupar o lugar número 89 nos 100

do estouro de abertura com Brown Sugar, um single em número 1 nos Estados Unidos da América e número 2 no Reino Unido, no qual são perceptíveis conotações com ingestão de drogas ou sexo interracial, até ao lúgubre Can't You Hear Me Knocking e depois para o típico território dos Stones com beats, com o seu refrão grosseiro de metais.

Mesmo quando a cadência abranda, como acontece em Wild Horses e Sister Morphine, em coautoria com Marianne Faithfull e Moonlight Mile, permanece a sensação de um sinistro mau agouro.

Este álbum foi o terceiro a contar com o guitarrista Mick Taylor, vindo da banda John Mayall's Blues Breakers, recrutado para substituir Brian Jones, um dos membros fundadores dos Stones, que morrera num acidente numa piscina 2 anos antes. You know I can't let you slide. Este foi o primeiro álbum a ser lançado com a sua própria editora com o nome Rolling Stones.

Sticky Fingers encimou as tabelas de álbuns tanto nos Estados Unidos da América como no Reino Unido, chegando o single Wild Horses ao número 28 da América do Norte. A capa original do álbum, concebida por Andy Warhol e tendo representada uma braguilha masculina com o fecho éclair verdadeiro, foi proibida em Espanha. Este álbum foi gravado em Londres, no Reino Unido, e conta com a produção de Jimmy Miller. Tem 46 minutos de duração e contém 10 músicas. Brown Sugar, Sway, Wild Horses, Can't You Hear Me Knocking, You Gotta Move, Beats, I Got The Blues, Sister Morphine, Dead Flowers e Moonlight Mile. O álbum que hoje aqui trouxe é Sticky Fingers, dos The Rolling Stones. Foi lançado em abril de 1971 e vendeu 3 milhões de cópias. Nos 100 mais vendidos da década de 70,

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1: Um estudo realizado por um grupo de neurocientistas britânicos defende que a música mais relaxante do mundo chama-se Weightless e foi composta pelo trio inglês Marconi Union. A investigação teve como base a análise dos comportamentos de vários voluntários. Estes tiveram de completar um puzzle de alguma dificuldade enquanto ouviam várias músicas. Segundo o estudo, a canção Weightless diminuiu em cerca de 65% os níveis de ansiedade dos voluntários e em 35% a sua necessidade de descanso. Esta música foi criada em 2011 pelo trio em colaboração com Liz Cooper, fundadora da British Academy of Sound Therapy. As harmonias e os ritmos foram cuidadosamente pensados para induzir uma sensação de relaxamento, ajudando assim a diminuir a pulsação cardíaca, a pressão arterial e as hormonas do stress.

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1: Against the Wind é uma canção gravada pelo cantor e compositor norte-americano Bob Seger, que está incluída no seu 11º álbum de estúdio com o mesmo nome. Foi lançada como single em abril de 1980, através da Capitol Records. Against the Wind foi desenvolvida durante um período de 2 anos, quando Seger estava a gravar o seu álbum mãe. Foi impulsionado pelo desejo de ter um álbum número 1 e teve como objetivo gravar singles de sucesso para o mesmo, enfatizando o som deliberadamente comercial. A canção explora o espaço entre o cuidado e a indiferença dos amigos e entes queridos. Centra-se na maturação e nas memórias, como aliás muitas outras canções de Seger. Fala sobre o envelhecer e depara-se com o autor confrontando as suas memórias, ansiando pela simplicidade dos tempos passados. É um regresso ao território nostálgico, familiar para Seger. É da natureza humana as pessoas amarem-nos às vezes e outras vezes usarem-nos. E é disso que se trata Against the Wind, saber a diferença entre quando as pessoas nos estão a usar e quando realmente se preocupam connosco. Na canção, as pessoas resistiram à tempestade e isso tornou-as muito melhores, ao ponto de conseguirem manter qualquer relação. Against the Wind tornou-se um dos singles mais bem-sucedidos de Seger, alcançando o 5º lugar na Billboard Hot 100. Recebeu também notas altas da crítica musical, com muitos a elogiarem a composição de Seger.

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7: Após o exercício físico, a alimentação tem como objetivo apoiar a recuperação muscular e repor energia. O corpo beneficia de uma combinação de proteína para reparar tecidos musculares e hidratos de carbono para repor reservas de energia. Exemplos incluem refeições como arroz com legumes e ovos, tofu com batata e vegetais, iogurte com fruta e frutos secos, refeições ricas em proteína. No entanto, o mais importante é o contexto global do dia e não apenas a refeição imediata após o treino. Em pessoas com alimentação equilibrada, a urgência desta refeição é menor do que muitas vezes se pensa. Em geral, a consistência alimentar ao longo do dia é mais relevante do que o timing perfeito.
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0: 23 e 1. 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
2: Tasquinhas Made in Santiago de Litém animam a freguesia este fim de semana. Saiba mais detalhes já a seguir.
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2: O mercado de Santiago de Litém e o seu espaço envolvente recebem este fim de semana as Tasquinhas Made in Santiago de Litém, a festa da freguesia. O evento que a organização, a cargo da junta de freguesia local, descreve como sendo mais do que uma festa gastronómica. É um espaço de encontro, convívio e partilha que valoriza as associações, os sabores, o artesanato, a cultura, os talentos e as pessoas que fazem de Santiago de Litém uma freguesia única. Com a designação a Festa da Freguesia, a Junta pretende demonstrar que este é um certame que celebra os 70 lugares que constituem Santiago de Litém, valorizando o associativismo, os produtores locais, as atividades económicas, os artistas, os voluntários e todos aqueles que contribuem para a vida da freguesia. De 7 a 9 de agosto, quem passar pelo mercado de Santiago de Litém vai poder deliciar-se com a gastronomia da região, servida pelas três associações que dinamizam as tasquinhas locais: Dino Clube, Garecos e Arunca, Associação Desportiva e Recreativa das Boldrarias. Pratos como os famosos tortulhos, a taxadinha, o carneiro ou a sopa do verde não vão faltar. E para animar o repasto ou ajudar à digestão, a organização preparou também um programa de animação que inclui, na sexta-feira, as atuações da fanfarra Drama e Beiço, da banda Mercúrio e do DJ Carl. No dia seguinte, a tarde é animada com os Amigos da Gaita e à noite há música do mundo com a banda IOM, numa parceria com o festival Sete Sóis, Sete Luas e os talentos locais com o espetáculo Vozes de Santiago. Já no domingo, a animação de rua durante a tarde estará a cargo dos acordeonistas Raízes de Litém. Pela noite, atuou os Spice Boys e os DJs Bagunçada. Para os mais novos, mas também para os graúdos serem desafiados, estarão presentes os Jogos do Hélder, que prometem momentos divertidos, tanto na tarde de sábado como no domingo. O evento complementa-se com uma mostra de artesanato que apresentará o que de melhor se produz e cria em Santiago de Litém e na região. Haverá cerca de 20 casinhas dedicadas ao artesanato, aos produtos locais e às atividades económicas, proporcionando uma mostra da criatividade e da capacidade empreendedora existente na freguesia. Para o presidente da Junta de Freguesia de Santiago de Litém, Guilherme Domingues, as tasquinhas fazem parte da memória coletiva da nossa freguesia. Assumimos agora a responsabilidade de lhes dar continuidade, preservando esse espírito de encontro e convívio, mas procurando, de forma gradual, enriquecer o evento e reforçar a sua ligação à identidade de Santiago de Litém. Queremos que esta seja uma festa construída pela comunidade e para a comunidade, valorizando aquilo que temos de mais autêntico, as nossas pessoas, as nossas associações, os nossos produtores, os nossos artistas e as nossas tradições. A NERLEI, Associação Empresarial da Região de Leiria, Câmara de Comércio e Indústria, vai lançar no segundo semestre deste ano 5 novos projetos de apoio às empresas num investimento superior a 15 milhões de euros que deverá apoiar ou impactar mais de 1.100 empresas. Segundo a NERLEI, os projetos abrangem áreas como a internacionalização, inovação, digitalização, cibersegurança, sustentabilidade e qualificação empresarial. De acordo com um comunicado, a associação tem já em curso o projeto Smart PME 5.0, iniciado em julho, que prevê apoiar cerca de uma centena de micro, pequenas e médias empresas com um incentivo correspondente a 54% do investimento realizado. A associação adianta ainda que o projeto PME Exponencial, com arranque previsto para setembro, irá apoiar 49 PMEs através de um modelo que combina formação e consultoria personalizada em áreas como a inovação, a digitalização, a transição digital e os critérios ESG, beneficiando as empresas de um apoio a fundo perdido correspondente a 90% do investimento elegível. Na área da internacionalização, a Nerlei refere que foi aprovado o International Business 2026-2028, um projeto avaliado em cerca de 11 milhões de euros, que apoiará 124 PMEs em ações como feiras internacionais, missões empresariais, marketing internacional, transformação digital, capacitação e networking. Também aprovado está o Portugal Home Export, desenvolvido em parceria com a Associação Empresarial de Braga, que, de acordo com a Associação, dispõe de uma dotação de cerca de 1 milhão de euros e pretende reforçar a internacionalização das empresas da cadeia de valor da construção e do habitat, prevendo impactar cerca de 500 pequenas e médias empresas. No domínio da cibersegurança, a Associação integra ainda o projeto transfronteiriço CiberRaia, liderado pela Junta da Extremadura e desenvolvido em parceria com outras entidades portuguesas e espanholas. Segundo o comunicado, a iniciativa pretende reforçar a cooperação no combate à cibercriminalidade, criando uma rede de investigação transfronteiriça. Um homem de 25 anos foi alegadamente raptado, agredido e forçado a entrar numa viatura por um grupo de 4 indivíduos na noite de terça-feira num parque de estacionamento da Marinha Grande. Fonte da PSP de Leiria diz que a vítima terá sido agredida antes de ser obrigada a entrar na viatura, na qual os 4 suspeitos colocaram em fuga. Segundo a mesma fonte, o homem foi encontrado cerca das 3:30 da manhã de quarta-feira na Marinha Grande. O indivíduo foi depois transportado pelos bombeiros voluntários para o Hospital de Leiria com ferimentos leves, mais propriamente com escoriações em algumas zonas do corpo, adiantou o comandante da corporação, Eduardo Abreu. A investigação passou para a alçada da Polícia Judiciária, que diz ter já em curso uma linha de investigação para permitir localizar os suspeitos que se encontram ainda em fuga. E assim termina este bloco informativo. Fique bem e continue na nossa companhia.
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0: Sendo assim, não pode deixar de apostar na criação de uma identidade visual forte, em sintonia com o seu planeamento de negócios e os seus objetivos a curto, médio e longo prazo. 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
4: Cá estamos uma vez mais com o propósito de lhe fazer companhia ao longo do seu dia. No trabalho, em casa ou onde quer que esteja, o importante é que esteja bem e, sobretudo, que esteja feliz. E se for na nossa companhia,

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1: Esztergom é uma das cidades mais antigas da Hungria e situa-se na margem do rio Danúbio, numa das zonas mais paisagísticas do país, conhecida como a Curva do Danúbio. A cidade tem uma posição histórica relevante, tendo sido um dos primeiros centros políticos

0: e administrativos do território húngaro. A sua localização junto ao rio permite vistas amplas sobre a paisagem envolvente e do outro lado da margem é possível ver a Eslováquia. Sztergom destaca-se também pela sua importância cultural e pelo seu centro histórico, que preserva edifícios de diferentes períodos. A relação entre cidade, rio e colinas cria um enquadramento visual muito característico, tornando esta zona uma das mais cénicas de toda a Hungria.
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0: Tome nota. Agora são
2: 23 e 25.

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2: Começa agora mais um Pombal em Agenda, com mais algumas sugestões para que aproveite bem o fim de semana e não só no Conselho de Pombal, e hoje destacando algumas festas, contos e cinema. Começo com a iniciativa Contos ao Luar, que acontece todas as sextas-feiras do mês de agosto no Largo da Biblioteca, com entrada livre. Assim, esta sexta-feira, às 21h30, poderá ouvir os contos de Paula Cussati. Outra iniciativa no Largo da Biblioteca são as sessões de cinema ao ar livre promovidas pelo Haha Art Film Festival, o festival de cinema de comédia organizado pelo Cine Clube de Pombal. Estas sessões acontecem todas as quintas-feiras, arrancando esta semana com O Processo do Cão e prosseguindo na quinta-feira, dia 13, com o filme O Velho e a Espada, que contará com a presença do realizador Fábio Powers. As sessões têm início às 22 horas. Este fim de semana realizam-se também as Tasquinhas Made in Santiago de Litém, uma iniciativa que decorre sexta, sábado e domingo, sendo que, na sexta-feira, contará com um concerto com a fanfarra Drama e Beiço às 21h30, a atuação da banda Mercurium às 22h30 e ainda do DJ Carl às 24h. No sábado, as Tasquinhas abrem ao meio-dia e durante a tarde haverá os Jogos do Elder e ainda a animação de rua pelo grupo de música popular Os Amigos da Gaita, a partir das 16 horas. À noite, realiza-se um concerto com a banda Ayom, incluída no festival Sete Sóis, Sete Luas, às 22 horas, e às 23, o concerto é com as Vozes de Santiago. Depois, a animação fica novamente a cargo do DJ Carl. Já no domingo, as Tasquinhas voltam a abrir às 12 horas e durante a tarde há de novo Jogos do Elder e animação de rua, desta vez com os acordeonistas Raízes de Litém. Às 22 atua a banda Spice Boys e às 24 os DJs Bagunçada. Realce que o recinto contará com 3 Tasquinhas exploradas pelo Dino Clube Garecos e Arunca, que servirão pratos típicos como tortulho, carneiro, sopa do verde ou a taxadinha. Haverá ainda 20 casinhas de artesanato, atividades económicas e produtos locais. Em termos de festas, destaco as festas de Santo Elias em Carnide, que arrancam já esta quinta-feira. Do programa destaca-se na sexta o baile com o grupo Só Ritmo, às 21 horas, o espetáculo com o grupo NASA, às 23h, e também a atuação de Kid Louco e Los Mistérios a partir da 1 da manhã. Depois, às 3 da manhã, ainda há tempo para o DJ Alex Fernandes. No sábado, o recinto abre às 16 horas com um passeio de motas pela freguesia, às 18 realiza-se uma missa e às 21 começa o baile com o duo Ângelo Miguel e Anabela. Às 23 atua Maninho, à 1 da manhã os DJs Bagunçada e às 3 o DJ 50. No domingo, ao meio-dia, é a recolha dos andores e a recepção pelos bombos de Carnide e às 15, a missa solene seguida de procissão, entrega da bandeira e venda dos andores. Às 16h30 pode ver a atuação do grupo de concertinas de Carnide e às 17h30 realiza-se o Festival de Folclore 2026 numa parceria com o Rancho Folclórico Alegrias do Campo de Carnide. À noite, há baile com Ricardo Silva, às 21h, espetáculo com a banda Iris, às 22h30 e espetáculo com Pop Corners, à 00h30. Depois, a animação fica a cargo do MC Diego e DJ LPK. Finalmente, na segunda-feira, o baile é com Graciano Ricardo, às 21h, sendo que às 22h30 atua Toy e a sua banda. A festa encerra com os DJs Nuca e DJ Vito. Também em festa no fim de semana vai estar Pousadas Vedras, com as festas em honra de Santo António e do Espírito Santo. Sexta-feira, às 22h, atua o DJ Shorkim e no sábado os festejos arrancam às 9 da manhã com uma arruada pelo grupo de gaiteiros Os Canários. Durante a tarde haverá quermesse, uma exposição de motorizadas, jogos tradicionais e uma garraiada. A partir das 20, há um convívio com sardinhas, febras, caldo verde e vinho, antes do baile com Graciano Ricardo. Já no domingo, A Filarmónica Artística Pombalense chega às 10 da manhã, cedendo a missa solene e a procissão, marcadas para as 11. À tarde haverá venda de bolos tradicionais e atuações da Escola Infantil, do Rancho Típico de Alvores, do Grupo de Politeiros de Vila Nova de Anços e do Grupo de Danças e Cantares de Pousadas Vedras. A festa termina com um baile animado por Big Jovem a partir das 21 horas. E eram estas as sugestões que tinha para si. Espero que aproveite algumas delas. E se tiver algum evento que queira destacar na sua terra, pode-nos fazer chegar a informação através da nossa página de Facebook ou por e-mail para geral@pombal97.com. Viva as festas e o verão no seu concelho.
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0: Não se atrase, são 23:45.

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2: Portugal adquiriu mais dois satélites de alta resolução à empresa finlandesa ICI, que serão operados pela Força Aérea para reforçar a monitorização do Atlântico. Em resposta a perguntas da agência Lusa, a Força Aérea Portuguesa adiantou que a aquisição de dois satélites SAR, Synthetic Aperture Radar, radar de abertura sintética em português, foi feita pelo CTI Aeroespacial, integrada pelo ramo, o CEIA e o GEOSAT, no âmbito do Plano de Recuperação e Resiliência. De acordo com essa informação, estes satélites vão integrar a constelação do Atlântico, que passa agora a contar com um total de 4, depois do lançamento de 2 na primeira metade deste ano. A sua alta tecnologia permitirá obter imagens com alta resolução, independentemente das condições meteorológicas e da luminosidade, permitindo dados em períodos noturnos e de nublosidade. Este tipo de satélites pode ainda ser usado em missões de apoio a emergências e desastres naturais. De acordo com o ramo, estes dois satélites serão lançados para uma órbita baixa, mas inclinada, de modo a dar apoio particularmente aos arquipélagos da Madeira e Açores. Em comunicado, a empresa finlandesa ICI salienta que, com estes 4 satélites, a Força Aérea Portuguesa poderá atribuir missões e recolher dados mais rapidamente, transformando os seus recursos espaciais soberanos numa constelação de alta velocidade para o domínio marítimo do Atlântico e zona económica exclusiva.
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0: 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Meia-noite e dois. 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
0: 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Ansiedade é um mal que acompanha gerações há muitos anos. Ansiedade não chega a ser classificada como uma doença, mas sim como um sintoma preocupante que pode culminar numa série de inconvenientes relacionados com a nossa saúde e vida pessoal. O transtorno de ansiedade, quando prolongado, pode provocar problemas físicos constantes, como a perda de sono, dores, tensão muscular, problemas digestivos. Estes sintomas podem ser um sinal claro de que está a passar por um período de muita ansiedade e que está a dar demasiada importância a situações que ainda nem sequer chegaram a acontecer. Por isso, concentre toda a sua atenção somente em viver o dia de hoje, porque é resolvendo com determinação os problemas do dia de hoje que enfrentamos com mais segurança e sem qualquer medo o dia de amanhã. Pense nisto e seja feliz. 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
1: A 7 de agosto de 1500, Dom Manuel I concede um novo foral à cidade de Lisboa. Em 1794, em Lisboa, realiza-se o último auto de fé no Terreiro do Paço, marcando o fim das execuções públicas da Inquisição portuguesa. Em 1916, o Parlamento aprova a entrada de Portugal na Primeira Guerra Mundial. Neste dia, em 1955, iniciam-se as obras da primeira linha do Metropolitano de Lisboa. Em 1961, no início da Guerra Colonial, o ministro Almeida Fernandes declara que os insurgentes enfrentam rendição incondicional ou aniquilamento total. Em 1975, é divulgado o documento Melo Antunes, ou o documento dos Nove, um marco no PREC com posição moderada das Forças Armadas. Em 1995, inicia-se a transferência das águas do Rio Tejo para as regiões de Múrcia e Alicante, em Espanha, no âmbito de um plano espanhol contestado por Portugal. Em 2002, o atleta Francis Obiquello, naturalizado português, ganha a medalha de prata nos 100 metros nos Campeonatos Europeus de Atletismo com 10,06 segundos. A 7 de agosto de 1808, Sir Arthur Wellesley, posteriormente Duque de Wellington, analisava a movimentação de tropas na região enquanto se aproximava de Leiria e Pombal, como parte da campanha militar contra a invasão francesa em Portugal.
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0: Quer saber quantos graus estão agora em Pombal?
1: 18 graus.
2: Yeah. 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